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6: Pedro Henrique,
7: 5:23, tá chegando, viu, Luan? Galera já tá mandando aqui no 629-9847-6110. O Danilo tá aqui mandando. Quem que não deu certo no Vila Gama?
8: Não deu certo?
7: Não dá pra apontar o líder do campeonato, né?
8: Mas tem muita gente lá que a gente não aguenta mais.
7: Mas isso é do passado.
8: A gente não aguenta o Thiago Pagnussati. A gente não aguenta o Caio Marcelo.
7: Já?
8: A gente não aguenta o Formiga, né? A gente não aguenta o Elias. A gente não aguenta o Maranhão. A gente não aguenta o André Luiz. Eu falei seis. André Luiz, quem mais tá lá?
7: Juan Ribeiro. Bruno Xavier, Juan Ribeiro.
8: Juan Ribeiro não aguenta mais, e o Xavier tá também?
7: Também.
8: Então tem oito. Só oito, por enquanto.
7: Quase um time.
8: É.
7: Pronto, só isso.
8: E esses aí você pode abrir mão, mandar embora, que não resolvem nada, não ajudam quase nada. E você, desses oito aí, se você contratar cinco bons, você só pra Série A brincando.
7: Olha aqui, o João Afonso tá mandando uma mensagem pra você. Você tá preparado?
8: Eu tô.
7: Ô, trava aí, Gama. Caso o Paulo Rogério tivesse negociado o Lucas Rodrigues por 140 milhões, estaria com superávit de 40.
8: Se eu tivesse ganhado na Mega Sena ontem, eu tava com 127 milhões na minha conta também, ô Jacu, otário, bobão.
7: Se eu tivesse nascido mulher, eu chamaria Tereza.
8: Sabrina.
7: Sabrina.
8: Você tem cara de Sabrina.
7: Sabrina?
8: Sabrina, boa de farra.
7: Você tem cara de Patrícia.
8: Patrícia?
7: Oi, Patrícia Gama.
8: Patrícia Gostosona.
7: Ô, Donizete Ferreira. Engraçado, o Paulo Rogério só aparecerá na boa, é isso? Acompanho o Gama desde o final do século passado e sempre essa história: Goiás quebrado, sem dinheiro, etc. O crescimento é notório.
8: Não,
7: é o João Afonso que mandou.
8: A situação de hoje ela é complicadíssima, como ela já teve em outro tempo. Existe um homem aqui no estado de Goiás, um médico famoso. O nome dele é Sérgio Rassi. O Goiás, naquele tempo, ia quebrar, falir, porque não tinha de onde se tirar, não tinha absolutamente nada. Sérgio Rassi foi chamado para salvar o Goiás financeiramente da quebradeira, do inferno. E o Sérgio Rassi foi lá e salvou. Você não pode olhar para nenhum resultado de campo do Sérgio Rassi. É proibido você prestar atenção na gestão do Sérgio Rassi como presidente do Goiás, né? E querer falar, não, mas e aquele campeonato, e aquela competição? Não, ele não foi ser presidente do Goiás.

0: para fazer time de futebol. Ele foi para salvar a instituição Goiás Esporte Clube da vergonha, da miséria e da falência. Quem disse isso mais de uma vez a mim e a mídia também foi o maior dirigente da história do Goiás, seu Ailê Selassie de Goiás Pinheiro. O Ailê de Sérgio Haas vai lá e salva o Goiás. Nós não temos outra solução. O Sérgio Haas foi lá e salvou o Goiás. O Sérgio Haas, doutor Sérgio Haas, né, um dos comandantes lá do Hospital do Coração, do Hospital Anísio Haas, o Goiás deve muita coisa ao doutor Sérgio Haas. Independente de se você gosta dele ou não, se o dirigente os outros conselheiros, sócios do Goiás gostem ou não, por isso, por aquilo, independente de qualquer coisa, Sérgio Haas é um herói esmeraldino, porque ele salvou o Goiás da falência, Sérgio Haas salvou o Goiás da vergonha, Sérgio Haas salvou o Goiás da miséria. Quem me contou foi o Ailê Pinheiro, contou pra mim e pra várias pessoas que conhecem de contas. Então, cara, não tem essa história não, o Goiás já teve assim, à beira da falência, salvo pelo Sérgio Haas. E o que eu disse é o seguinte: o Goiás teve um prejuízo enorme no ano passado, ok? Ok. Ah, mas tem muito jogador pra vender. Só que o jogador quebra a perna, o jogador quebra braço, o jogador acaba a carreira antes da hora.
1: Não, mas braço não quebra não.
0: Mas quebra até clavícula. O Arrascaeta quebrou a clavícula, não tem nada com isso, quebrou.
1: Não, volta semana que vem.
0: Sim, mas quebrou, né? E se for um menino, dependendo do lugar que quebra, então é risco. A posição atleta de futebol, né, a profissão, é uma profissão de risco. Você tem um jogador hoje, amanhã você pode não ter, ok? Ok. O que não pode, o que não deve é você fazer uma gestão como o Goiás fez a gestão do ano passado. Aí você vai somando 100 milhões de déficit no ano, 100 milhões no déficit de outro. Daqui a pouco você tá um Botafogo da vida, amigo. Daqui a pouco você vira um Guaraninho, uma Ponte Preta e outras tantas equipes quebradas do futebol brasileiro. E aí você não vai ver outra solução senão pedido de falência. E tão falando aí, ó, na possibilidade de nem retornar. Presta atenção. O futuro do Goiás pode ser que nem retorne aquela primeira ideia, né, ao sistema presidencialista, que era uma primeira ideia. Depois que se viu, depois que está provado que esse sistema de comando no Goiás, que esse sistema de gestão, de conselho deliberativo, conselho administrativo, conselho disso, profissionais contratados, CEO disso, CEO daquilo, não deu certo. Não deu? Não. Aí vamos voltar para o sistema presidencialista? Uma ideia. Essa ideia já está sendo enterrada, por quê? Porque há pelo menos umas duas propostas reais que eu sei. Reais de SAF, Sociedade Anônima do Futebol. É gente querendo comprar o Goiás Esporte Clube, e tocar a vida. Só que nós temos vários modelos de SAF com sucesso, ok? Ok. E vários modelos de SAF com fracasso total, com malandragem, com picaretagem. E na SAF tem um problema. Hoje, por exemplo, o Atlético não, porque o Atlético já é. Vila Nova Goiás, que são entidades de prática esportiva, sem fins lucrativos, é uma coisa. Agora, com SAF, quando você tem uma gestão irresponsável, uma gestão complicada do ponto de vista financeiro, cujo resultado financeiro é extremamente negativo, uma vez, duas vezes, três vezes, e aí fatalmente você chega numa posição de pedir concordata. E na sequência a falência. É assim que funciona, né? Porque SAF já passa a ser uma empresa privada, né? Outro modelo de gestão e outro modelo de fiscalização. Então SAF é um negócio hoje que há dois anos atrás todo mundo batia a palma, que maravilha, ai que sucesso. Nananina não, tá cheio de casos aí que são, né, verdadeiras fraudes, lavagem de dinheiro, crime organizado, calote, vide esse textor aí do Botafogo, esse cara é um malandro, não demora ele vai ser preso, ou no Brasil, ou na Inglaterra, ou nos Estados Unidos, onde ele tem negócios com futebol, negócios que tem dado prejuízo a muita gente, mas é muita gente mesmo. Então Goiás precisa buscar um caminho definitivo e um caminho honesto. É claro e evidente que o Paulo Rogério não vai colocar o Goiás numa gelada, numa fria. Ele é um homem sério, um empresário sério, um apaixonado pelo Goiás. Mas enfim, Tem muita coisa preocupante no Goiás, meu amigo. Não adianta falar, não, se vender 3 jogadores, paga. E se não tiver um negócio? E se não vender? E se der problema? Não é assim que funciona no futebol. Gestão irresponsável. Gestão negativa é uma coisa errada em qualquer lugar do mundo e ninguém conserta isso com conversa fiada.
1: 5:31, 629-9847-6110. Sabe o que o Lindomar falou aqui?
0: Não.
1: Ele mandou aqui, ó, Geninho, eu moro na fazenda em Gameleira de Goiás. Você conhece Gameleira?
0: Gameleira agora é uma cidade, né? Mas era um distrito ali de Silvânia, perto de São Miguel do Passa Quatro, não é isso?
1: Ah, não faço a mínima ideia.
0: A Gameleira que eu conheci ali, a terra inclusive do Vacil Oliveira, meu colega jornalista, grande radialista, Vacil. Hoje tá lá na Rádio Difusora, ele é lá de Gameleira.
1: Aí ele falou aqui, ó, eu sou tirador de leite, eu já fui demais, Lindomar, eu sei como é que é isso. É, ele falou que ele trabalha sábado, domingo, feriado, dia santo, dia até de noite. E o pior, eu não ganho um centavo a mais por isso, o Lindomar desabafou aqui.
0: Eu sei como é que é a lida na roça, e o ruim de você trabalhar com o leite é isso, porque não tem dia. Você tem que tirar o leite todo dia. Porque senão você vai inflamar o ubre da vaca, vai dar problema, aí vai ser uma confusão.
1: Eu tirava leite segunda a segunda.
0: Todo mundo que mexe com leite, de segunda a segunda, né, sexta-feira da paixão. Quando eu era criança,
1: chamado Paraíba Tirador de Leite.
0: Quando eu era menino, lá no Arroizal.
1: Sério mesmo?
0: Aí tinha um costume lá que se tirasse o leite na sexta-feira da paixão, no lugar do leite ia sair sangue.
1: Era, tinha
0: esse trem e tal. Meu pai falava, meu filho, se nós não tirarmos o leite hoje aqui, vai sair
1: sangue de nós.
0: Vai sair a pus, que vai inflamar o ibo da vaca e tal, papapá. Vambora, todo mundo agarrar aqui no peito da vaca pra tirar o leite. E da roça mesmo, é o serviço mais pesado, na minha opinião, é tirar leite.
1: É lógico.
0: É mais pesado que enxada, é mais pesado do que labanca, do que cavadeira, do que foice, do que facão, do que cutelo. As principais ferramentas que a gente utiliza na roça.
1: O que eu menos gostava era capinar, eu não gostava de capinar, não.
0: Capinar é treino do capina.
1: Capinar não dava, não. Ô Lindomar, então fala o seguinte: mostra aí sua fazenda, bicho. Mostra sua rocinha aí. Grava um vídeo pra gente. Manda aí no 629-9847-6110. Mostra aí sua vaca leiteira pra gente. Fala, Lô.
2: Pintou informação.
1: Pintou em Unitintas.
2: Quem também agora tá desempregado e pode caçar um lote para capinar é o Hulk. O Atlético Mineiro anunciou aí a rescisão em comum acordo e o Hulk deixa o Atlético Mineiro depois aí de 311 jogos, 140 gols, 56 assistências, totalizando aí 196 participações em gols, 8 títulos, sendo o Campeonato Brasileiro e a Copa do Brasil de 2021, a Supercopa de 2022, além de 5 campeonatos mineiros consecutivos de 2021 a 2025. O Hulk não é mais jogador do Atlético Mineiro. O Atlético anunciou que o Hulk terá uma despedida especial no próximo dia 10 de maio na Arena MRV, na partida diante do Botafogo. Então o Hulk não é mais jogador do Atlético Mineiro e aí vai fechar com o Fluminense, né? Me parece que vai ser parceiro do Guilherme Arana.
0: Esse acordo do Hulk com o Atlético Mineiro, ele só foi possível porque foi um acordo em 3 vias, inclusive com a participação do Fluminense. Então, o Fluminense tem participação ativa nesse acordo do Hulk com o Atlético Mineiro. O Hulk abriu mão de uma verdadeira fortuna que ele tinha teria para receber lá do Atlético Mineiro. E nessa modernidade é o maior ídolo do Atlético Mineiro. Penso que depois do Ronaldinho Gaúcho, nessa era moderna, o Hulk é o maior ídolo, né, da torcida do Galo, o maior de Minas.
2: Exato, e agora vai jogar no Fluminense, inclusive fazendo, igual eu citei aqui, o mesmo caminho do Guilherme Arana, que também foi ídolo no Atlético Mineiro, acabou deixando o clube e assinando com o Fluminense.
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1: O João tá lembrando aqui, ó, aquele banquinho dos tiradores de leite, raiz, hoje quase que não existe mais e não tem mais, não. Hoje, se brincar, esse povo que tira leite naqueles banquinhos de veludo.
0: Não, deixa eu te falar.
1: Aqueles puff.
0: Praticamente hoje é tudo na ordenha. Meu sobrinho tem uma fazenda aqui na cidade de Coromínia. Na cidade não, no município de Coromínia. né? E tira lá, eles tiram lá entre 3.500 e 4.000 litros de leite todo dia. É tudo na ordenha. O cidadão, ninguém mete a mão no peito da vaga mais, não, sabia?
1: Não, pois é, é erradíssimo.
0: Passa uns 4 produtos, ele usa uma luva branca toda, aí a luva é desinfetada. A luva é desinfetada, e aí tem uns sprays. Tchap, tchap,
1: tchap, tchap. É por isso que na minha época o povo não adoecia nem a pau.
0: Agora, o leite, se não for completamente descontaminado, a empresa que vai lá comprar, acho que é Nestlé que compra deles lá, não leva o leite, não.
1: É o Piracanjuba, moço.
0: Não, lá é Nestlé. A fazenda lá do neto e do cunhado dele é a Nestlé que compra. Aliás, paga o maior preço do estado de Goiás é nessa fazenda lá, porque ela é uma fazenda modelo. Inclusive, algumas matérias no curso de agronomia da Universidade Federal de Goiás é realizado lá na prática.
1: Eu preciso ter, assim, lá na fazenda que eu vou comprar umas 15 vacas leiteiras? Acho que dá, né?
0: 15 tá bom.
1: Hã?
0: 15 tá
1: umas
0: bom.
1: Umas 15 tá bom. Acho que eu vou pegar umas 15. Eu vou mandar uns leites pra você, Luiz.
0: Pode mandar.
1: Você gosta? Você toma leite?
0: Demais,
1: eu tomo leite demais da conta.
0: E sabe o que eu faço lá em casa? Ah. O meu sobrinho que eu tava contando agora, ele manda pra mim lá uns leites. Leite maravilhoso, cara. Que nível de gordura. Um trem espetacular. Aliás, quem toma esse leite lá da fazenda vai beber esse leite da cidade aí, aquele saquinho de caixinha. Você sabe que nem leite não é.
1: Saquinho é ruim.
0: Nem leite não é.
1: Você toma nata.
0: Hã?
1: Nata.
0: E, pois é, aí eu fervo ele, deixa aquela nata, aí eu cato a nata na colher assim, boto no copo, dá meio copão, crau.
1: Você beba nata?
0: É. E outra coisa que eu faço, a nata é a coisa mais gostosa do que.
1: Que isso,
0: nunca. E eu faço iogurte natural, iogurte grego. É um espetáculo.
1: É, iogurte grego, é mesmo.
0: E eu sei fazer lá em casa.
1: Não vamos falar de nata, não. 5h37,
0: você não bebe nata, não?
1: Nem com a polícia.
0: Aí é um idiota mesmo.
1: Nem que a polícia.
0: Nata do leite é o melhor do leite.
1: É o melhor do leite.
0: É a parte mais forte.
1: Não, meu irmão.
0: Ah, pelo
1: leite amor. É leite, nata é nata. Se você quiser, você fica com a nata, eu fico com leite.
0: E manteiga de leite, você gosta?
1: Não é que manteiga de leite, o quê, rapaz? Me respeita.
0: Você gosta de margarina, né?
1: Eu gosto de margarina.
0: Esse povo da cidade é margarina.
1: Não, manteiga de leite eu gosto também, manteiga é bom.
0: Pois é, a manteiga é feita da nata.
1: É, pois é, mas a nata mesmo eu não tomo. Nem adianta vir, não. Ah. Eu não como chuchu.
0: Não?
1: Você tá maluco?
0: Hoje, picadinho de contra filé com hoje, chuchu. Vou te contar. E arroz branco não tem coisa melhor do mundo.
1: Hoje, inclusive, eu fui lá na minha tia, fui almoçar lá na minha tia. Hoje já fez uma feijoada e depois ela vem com um negócio de chuchu lá. Eu falei, um chuchu com um molho shoyu. Falei, que é isso aqui? Falei, é chuchu. Eu falei, não, chuchu, que passa chuchu amanhã, meu irmão. Quero chuchu, não. 5h39, vamos falar de futebol, senão o meu telefone toca. O João tá lá na fazenda com o passarinho, ele vai brigar com nós. 5h39, vem aí o primeiro giro de informações do seu clube do coração.
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1: Informações esmeraldinas. Amanhã o Goiás entra em campo, Arena Castelão. Boa sorte pro Vertão. Tem que ganhar o jogo. E aí, Luciana?
5: Um grande abraço para você, Geninho. Outro abraço forte para o Luiz Gama e também para o amigo ligado aqui no Bandeirantes Esporte Clube desta sexta-feira. Verdão já se encontra no Ceará, em Fortaleza, para amanhã às 8:30 da noite no Castelão, pegar a equipe do Fortaleza. O técnico Daniel Paulista vem com algumas modificações para este confronto. Ele não conta com dois titulares importantes até agora dentro do seu esquema de trabalho. Novidades, então, teremos não só no sistema defensivo, como também no setor de meio campo. Temos a fala do goleiro Tadeu, que acredita ainda numa recuperação esmeraldina logo nas próximas rodadas do brasileiro. Já já tudo isso e muito mais do time esmeraldino aqui no Bandeirantes Esporte Clube.
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1: Informações do Tigrão Pai d'Égua, segunda-feira, o Onésio Brasileiro Alvarenga vai tremer. E aí, Tandara Reis?
6: Boa tarde, grande abraço para você, para os companheiros de trabalho aí do estúdio. E é claro, um abraço especial para todos que nos acompanham aqui na Rádio Bandeirantes Goiânia. O Vila Nova segue se preparando para a próxima partida da Série B do Campeonato Brasileiro. A equipe colorada recebe o Atlético na segunda-feira, jogo às 19h no estádio Onésio Brasileiro Alvarenga. E a expectativa é de um grande público na casa do Vila Nova. A equipe colorada que lidera a Série B com 12 pontos somados e segue invicta na competição. Daqui a pouco, aqui no Bandeirantes Esporte Clube, a gente vai ouvir um convidado. O atacante Rafa Silva falou sobre a boa fase do Vila Nova e também sobre a sua boa fase dentro da equipe colorada.
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1: Ai, ai, informações do Dragão do Brasil. Tá chegando o Igor Adorno. Fala, Igor.
3: E aí, Gustavo Ramos. Fala, Luiz Gama. Boa tarde para vocês. Um grande abraço. Falo diretamente do CT Dragão do Brasil, onde tivemos muito trabalho nesse feriado, Dia do Trabalhador, sexta-feira movimentada aqui no CT do Atlético. E conversamos com o Marrone, atacante do Dragão, e ele que estará confirmado para a partida do próximo domingo contra o Juventude. Hoje tivemos disposição de treino aqui do Eduardo Souza. Vamos falar muito sobre esse confronto que vale muito para o Atlético saltar na tabela. Já é domingo contra o Juventude. Informação também de ingressos para os torcedores, hein? Isso e muito mais, todas as informações do Atlético, diretamente aqui do CT Dragão do Brasil, você vê agora aqui no Bandeirantes Esporte Clube.
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1: Goiânia, 5:42. Luiz, amanhã, abertura da 7ª rodada da Série B, teremos 3 jogos. O Botafogo lá em Ribeirão Preto contra o Náutico, Cuiabá e Criciúma, Fortaleza e Goiás. Verdão é favorito contra o Fortaleza ou não?
0: Nunca, jamais.
1: Fortaleza é favorito contra o Verdão?
0: Favorito grande o Fortaleza, cara. Ah, a situação do Goiás é muito complicada exatamente porque ele tem o Fortaleza e o Vila Nova pela frente. Fortaleza é o segundo colocado, 6 jogos, 11 pontos. Rapaz, não é fácil não, jogando em casa, time pesado, tem torcida, a torcida joga junto, quase vai ter que jogar bola que ele ainda não jogou nessa Série B pra ganhar do Fortaleza.
1: Vem cá, sinceramente.
0: Você sabe a bola que o Goiás não jogou até agora?
1: Sei, ele vai ter que jogar.
0: Vai ter que jogar a bola que ele não conseguiu jogar em lugar nenhum.
1: Ele nem jogou contra o Cruzeiro.
0: Nem na estreia contra o América Mineiro, que foi a melhor apresentação do Goiás este ano.
1: Ganhou o jogo.
0: Este ano. Pois é, o primeiro tempo do América, depois teve a expulsão do Felipe Machado, foi um desastre. Mas o primeiro tempo do Goiás diante do América foi a melhor apresentação do Goiás no ano. Não chega nem perto daquelas apresentações do Goiás no Campeonato Goiano, aqueles jogos decisivos lá contra a Vila, contra o Atlético, sei o quê, blá, blá, blá. Não, não. O primeiro tempo do América foi o dia que o Goiás mais jogou bola esse ano. Aquele futebol jogado no primeiro tempo diante do América precisa ser um pouquinho melhorado pra ganhar do Fortaleza lá amanhã.
1: Ó, vem cá, uma pergunta sincera, ok?
0: Ok.
1: Você acha que o torcedor do Vila, ele vai dar uma torcidinha pro Goiás contra o Fortaleza?
0: Claro que não, filho. Você não conhece futebol, não? Você mexe com o quê?
1: Pai, eu mexo com leite.
0: Leite? Não, leite você não mexe.
1: Eu mexo com leite.
0: Não, você joga a nata fora. Se tem uma coisa que você não mexe na vida, é com leite.
1: A nata é a impureza do leite, por isso que a gente ferve.
0: Não, você ferve pra tirar cisco, se tiver algum bichinho.
1: Pra tirar nata.
0: Que mané nata, senhor? Nata é a gordura do leite.
1: E
0: nenhuma gordura animal faz mal. Faz mal é esse olhinho de vagabundo, de menino de perna fina, esses olhinhos de canola, de algodão.
1: Que é isso?
0: Isso mata.
1: Eu não sei nem o que é isso.
0: Isso mata.
1: Eu não sei nem onde compro uma desgrama dessa.
0: É igual óleo de soja.
1: Não, que óleo de soja?
0: É tudo porcaria, tudo porcaria. Agora, gordura animal é saúde.
1: Não, Luiz, eu vou juntar ali um litro de nata pra você, eu levo pra você, eu mando pra você.
0: Pode mandar. E outra coisa? Então, você não mexe com leite e também com bola.
1: Eu mexo com leite.
0: Não, você não mexe com leite e nem com bola, nem com futebol. Porque, amigo, torcedor de Vila vai torcer pra Goiás nem aqui, nem na China, nem na Baixa da Égua, pra nada, amigo. O torcedor do Vila Nova quer que o Goiás morra, se exploda, se vá pra Baixa da Égua triplicado e vice-versa. O torcedor do Goiás também queria que o Vila morresse, caísse para 8ª divisão do futebol brasileiro.
1: Rapaz, não sei não.
0: O torcedor do Goiás quer que o Vila Nova vá para o oitavo subsolo do inferno. E vice-versa.
1: Credo, paz e amor hoje é sexta.
0: Mas eu sou radialista, você...
1: Eu sou leiteiro.
0: Você mexe com leite, jogando a nata fora. Amigo, o torcedor, ele vive num outro nível. É numa outra atmosfera. Você acha que o torcedor do Grêmio quer ver o Internacional vivo? Que morra, moço. Que ele se lasque.
1: Não, mas vem cá, tem circunstância. Circunstância.
0: Tem não.
1: Vem cá, eu vou te colocar, circunstancial, tá? Ponto. O Goiás, o Vila tá na liderança, na liderança do campeonato. Não, na segunda colocação, vamos colocar assim, na segunda colocação. Pro Vila, o Vila vai jogar contra o Fortaleza, beleza? E aí, o Goiás, ele vai jogar contra o terceiro colocado. Terceiro colocado. Não, vamos colocar, o Vila é líder, vamos colocar assim, líder do campeonato.
0: O Vila é o líder. Segue
1: o
0: líder.
1: Se chegar assim, ó, em um ponto de acesso, dependendo um do outro, é claro que ele vai torcer.
0: Vai não.
1: Vai, não vai?
0: Não.
1: Ah, passa amanhã, claro que vai.
0: Vai não.
1: Ah, não vai.
0: Não.
1: Olha
0: não,
1: aqui,
0: não.
1: Ó. Vai não. Vamos colocar. O Vila precisa ganhar de um adversário que ele tá impactando diretamente no Goiás pra ele subir. O torcedor do Goiás, ele vai levantar a bandeira do Vila.
0: Não vai não.
1: Não ganha esse jogo aí que nós sobe.
0: Não vai não.
1: Não vai. Passa, mas claro que
0: vai. O torcedor de verdade, aquele que é torcedor de alma e de espírito, não é esses vagabundos que ficam enchendo saco em rede social.
1: O torcedor prostituto.
0: Esse torcedor vagabundo, prostituto, de rede social, esse cara que não serve pra nada, não compra nem sócio torcedor, amigo, esse não quer que o seu principal rival...
1: Nem. Mas você acha que o torcedor abre mão do acesso ou de um título só pra ele não torcer?
0: Só pra ver o adversário dele se ferrar.
1: Então, por exemplo, se for pra ganhar um título nacional, um brasileiro, ó, eu vou torcer pro meu maior rival pra ele ganhar esse jogo, porque se ele ganha, eu sou campeão dessa porra aqui. Ele não vai torcer?
0: Não,
1: então... Pata, é claro que vai, ué.
0: Não, esse não é torcedor, esse aí é oportunista. O torcedor de verdade, ele torce pro time dele e na mesma medida contra o principal rival dele.
1: Não, isso aí é só mudança. Isso aí é conversa fiada. Ah, eu não vou torcer pro meu rival, mas eu vou torcer pro outro perder. Para com isso, é conversa fiada, Luiz.
0: O torcedor de verdade, né? Aí ele fala, eu vou decidir. Eu vou ser vice-campeão, pronto.
1: Ah, é? Se é do seu lado, você seria vice-campeão, feliz a vida?
0: Eu vou ser vice-campeão, mas o meu principal adversário não vai ganhar porra nenhuma, vai se lascar. É assim. A alma do torcedor de verdade é essa. Assim é o torcedor do Vila, do Internacional contra o Grêmio contra o Inter, do Cruzeiro contra o Atlético, do Atlético contra o Cruzeiro, né? Do Flamengo contra o Vasco, do Vasco contra o Flamengo e do Bahia com Vitória, do Vitória com Bahia, as grandes rivalidades do futebol brasileiro. A nossa grande rivalidade aqui, Vila Nova e Goiás, tá mais ou menos nesse nível aí. O que não tiver, nem serve pra ser torcedor.
1: Olha aqui, o William tá aqui. Geninho, você esqueceu do jogo Goiás e Santa Cruz pra lascar o Tigrão? É, na base do legal. O que aconteceu? Eu não sei.
0: Naquela época o Goiás fez jogo de compadre com o Santa Cruz. Não quis ganhar do Santa.
1: Aí o Tigrão se ferrou.
0: É, porque se ele ganhasse do Santa Cruz, o Vila poderia vencer o Bahia e subir junto.
1: E o Vila ganhou do Bahia?
0: Não, o Vila perdeu, mas eu explico. Porque alguém vai dizer, não, adiantou, não foi jogo, que adiantou? Tá, o Vila não deu conta de ganhar do Bahia, porque isso foi resolvido na noite anterior, eu participei das negociações, acompanhando tudo.
1: Você participou da negociação?
0: O Vladimir era quarto zagueiro e capitão do Vila Nova, junto com o Túlio Maravilha, que era jogador do Goiás. Eles estavam conversando com o Fernandão, que era o capitão do Goiás. Fernandão, ganha o jogo do Santa Cruz pra nós aí, ó. Tem um prêmio aqui, como é que é o nome do ex-presidente do Vila, cara? Ele trabalhava nos cassinos internacionais, depois eu lembro o nome dele, era o presidente do Vila, lá em 99. Aí ele, eu pago um bicho de 800 mil reais, naquela época. Aí o Fernandão, ok, não, Vlad, vamos fazer, vamos correr e tal, nós vamos ganhar o jogo então.
1: Ué, era o João Carneiro.
0: Não, era o, meu Deus do céu. Ele era meio carequinha, ele era um profissional de cassinos, trabalhava, ele era representante de cassinos, né, dos Estados Unidos, da Europa. Não, depois eu lembro o nome dele.
1: Nelson Junqueira?
0: Não, Nelson Junqueira não mexeu com isso não.
1: Zanderlan Campos?
0: Também não, Zanderlan era, aliás o irmão dele nos deixou agora recentemente, um dos maiores publicitários da nossa história. Não, não.
1: Ué, então, não é, então esse cara não existe, não.
0: Existe. Daqui a pouco alguém lembra e manda pra mim. E aí ele assinou o cheque de 800 mil. E aí o Vladimir falou assim, você confia? Ricardo Namem. Ricardo Namem era o homem forte do Vila, lembrei.
1: Ah, o homem forte, o presidente ele não foi não, hein?
0: Era ele que mandava, era ele que tinha o dinheiro. Aí o Namem fez o cheque, o Fernandão falou, ok, confiamos, tranquilo, negócio fechado. Só que o Fernandão comunicou ao Ailê Pinheiro. Falou assim, Ailê, o Vladimir tá conversando com a gente, nós acertamos aqui e tal, nós vamos ganhar o jogo do Santa Cruz e eles vão dar um bicho pra nós. O Ailê proibiu, falou, de forma nenhuma. De forma nenhuma, bicho caralho, o escamba falou palavrão, peitou e tal. Pode mandar devolver, porque o Ricardo também parece que ia mandar alguém levar o cheque da concentração do Goiás aqui em Goiânia. E o Vila tava lá em Salvador. Nós estávamos lá no Salvador Praia Hotel, que fica lá em Ondina, na praia de Ondimar.
1: Né? É perto da praia do Flamengo.
0: É praia de Ondina ali, não, é perto do Farol. Perto do Farol. Sim. Ele perto do Farol. E aí... Farol da Barra. O que que acontece? O Ailê deu essa bronca no Fernandão, e aí já era mais ou menos uma meia-noite, estávamos na mesa. Eu, Vladimir, tava o Tim, né, o maestro Tim, o Túlio, a esposa, a primeira esposa do Túlio tava lá, tinha uma galera, acho que aquele cabeçudo que mexe com, agora não mexe mais, trabalha lá na Assembleia Legislativa também, tava, tinha uma galera. E aí o Fernandão liga de volta pro Vladimir, falou, pois não, falou, deu tudo errado, falou, como assim? Não tem jeito não. Ó, o Ailê proibiu, falou que a gente não pode pegar bicho de ninguém aí e tal, e vocês se viram aí, porque aqui tá fudido, aqui acabou.
1: Perder o jogo.
0: O jogo vai ser empate e vão subir Goiás e Santa Cruz no... Até a próxima, o Vladimir, um abraço. E desligou o telefone. Aí foi aquela tristeza. Pensa no negócio.
1: Um velório lá na concentração.
0: Pior do que um velório, o povo bebeu pinga, cachaça. Nós saímos lá dessa mesa, era umas 5 horas da manhã, já estava amanhecendo o dia.
1: E no dia do jogo?
0: No domingo, isso era sábado, no domingo ia ter o jogo.
1: Ah, então é por isso.
0: Não, aí o nego falou, agora fudeu, como é que vai fazer e tal. Aí o Vila entrou em campo por entrar, já sabendo que iria se ferrar. Acho que esse foi o último jogo que aconteceu na Fonte Nova, antes da reforma. Foi num jogo, acho que foi nesse jogo, se não me falha a memória, que caiu um pedaço da arquibancada lá.
1: Não foi esse não. Foi contra o Vila? Foi esse jogo.
0: Acho que foi nesse jogo. Sim.
1: Foi esse jogo.
0: Agora,
1: Juliano tava nesse jogo.
0: Eu me confundi, assim, não sei se é esse ou se foi em outro. Mas nesse jogo, era o jogo em que o Ailê Pinheiro danou com o Fernandão e mandou proibir esse negócio de pegar bicho lá do Ricardo Namem. E aí o Tigrão já foi pro jogo sabendo que não adiantava ganhar, entendeu? Aí o Vila foi daquele jeito. Por isso tomou de 3-1 do Bahia, ou 3-0, se não me engano. Por isso que o Vila perdeu pro Bahia. Se o Fernandão tivesse falado... Olha, deu tudo certo, nós vamos pro pau, vamos ganhar o jogo, o Vila ia jogar pra ganhar do Bahia. E eram as equipes muito iguais, todo mundo, era o Vila Nova, o Santa Cruz, o Goiás e o Bahia. O Santa era o pior dos três, o Santa só subiu porque eu fiz os três jogos do Santa Cruz em casa, contra
1: esse
0: o Goiás.
1: Esse jogo foi no dia 25 de novembro de 2007.
0: O jogo, então foi outro jogo, o Santa Cruz e Goiás lá como é que chama o estádio deles lá, gente?
1: Arena Fonte Nova.
0: Arruda.
1: Ah, de Santa Cruz.
0: O Santa Cruz roubou do Goiás, um escândalo, assim, arbitragem malandra. Aí Santa Cruz e Bahia, um roubo escandaloso também do Santa Cruz contra o Bahia. Jogo Santa Cruz e Vila Nova, um roubo daqueles que no jogo do Goiás, dois impedimentos claríssimos. Se fosse hoje, completamente anulado, muito impedimento, ok? Ok. No jogo do Vila, cara, o goleiro do Vila foi pegar uma bola, o cara do Bahia chutou a mão do goleiro do Vila, que rasgou.
1: Era o Vinícius, velho.
0: Vinícius Luiz, eu acho.
1: Era o Vinícius. Ele pegou um pênalti do Nonato.
0: Rasgou a mão daqui até aqui.
1: Não foi? Ele não defendeu um pênalti do Nonato?
0: Não lembro. Eu lembro desse gol, acho que foi o segundo, a mão do cara foi rasgada com a trava da chuteira de um atacante. E o juiz deu gol, moço. Pelo amor de Deus.
1: Não, um absurdo.
0: Foi um escândalo. Então o Santa Cruz subiu, ele fez 9 pontos. 3 contra o Goiás roubados, 3 contra o Vila roubados e 3 contra o Bahia roubados. Então, dos três clubes, né, o Santa Cruz era o pior. O Vila Nova tinha, portanto, muita chance de ganhar do Bahia lá. Não ganhou porque foi pro jogo completamente morto, completamente... né, arrasado em verdadeiro clima de velório por conta desse episódio que eu te contei. O Ricardo Namem ofereceu bicho pro Fernandão.
1: Vila perdeu aquele jogo de 4-2.
0: 4-2, né?
1: Foi. O time do Vila entrou em campo com Cristiano, Carlos Roberto, Vladimir, Luiz Cláudio e Ednelson. É Ado, Kleber Goiano, Cal Baiano e Tim. Luciano Goiano e Túlio Maravilha.
0: Então, exatamente como eu tava te dizendo. E o Cristiano tava no gol, porque no jogo anterior foi esse jogo que o cara aleijou quase o goleiro do Vila.
1: Era o Vinícius, não era? Não, no Vinícius foi 2007.
0: Era não sei o que Luiz.
1: Olha o time do Bahia. O time do Bahia era o Alex Guimarães, o Clebson Júnior, o Wellington e o Jefferson. Alex Pinho, Isaías, Lima e Capixaba. Alex Mineiro e o Wesley.
0: Ah, meu querido Cid Ramos tá me ligando aqui, tá me lembrando. Era o Cássio Luiz, goleiro do Vila, que o cara quase aleijou. Por isso que nesse jogo do Bahia aí, quem jogou foi o Cristiano. Obrigado, Cid! Valeu, Adalci, Teixeira Ramos.
1: Aí, então, aí...
0: Cássio Luiz era o goleiro do Vila. Pá, rapaz, o atacante do Santa Cruz rasgou, aleijou a mão do goleiro do Vila.
1: No jogo anterior de 99.
0: É, no jogo anterior a esse aí, na rodada anterior, Santa Cruz e Vila Nova. Então o Santa roubou do Goiás, o Santa roubou do Vila, o Santa roubou do Bahia, né? E aí empatou mas com o Goiás e fez 10 pontos.
1: Esse jogo ainda, esse jogo do Vila contra o Santa Cruz, o Vila ganhou o jogo 1-0. O Vila ganhou esse jogo de 1-0, foi um quadrangular, ok? Aí depois desse jogo, o Vila perdeu pro Goiás. O Vila jogou contra o Goiás, perdeu de 1-0.
0: Foram dois jogos, era ida e volta, dois jogos com o Goiás. O jogo do Vila com o Santa Cruz, o Vila perdeu
1: o
0: lá.
1: O Vila perdeu 2-1.
0: É isso que eu tô falando, que foi roubado.
1: O Vila perdeu 2-1.
0: O Santa roubou os três jogos que ele jogou em casa.
1: O Goiás ganhou os dois jogos do Vila.
0: Foi. E o Arley foi o melhor em campo.
1: O time do Goiás daquele ano de 99 era Arley, Silvio Criciúma, Elvis, Álvaro e o Túlio. Marabá, Kaká, Marquinhos, Gil, Fernandão e Araújo. Puta timaço. Que pariu, que timaço.
0: Era um verdadeiro timaço.
1: Hélio dos Anjos era o treinador.
0: Então, você entendeu, né? O Santa Cruz jogou três jogos em casa. Os três jogos em casa que ele jogou, ele ganhou do Bahia, ganhou do Vila e ganhou do Goiás. Nos três jogos, roubos escandalosos. Eu fiz os três jogos lá e vim. Cara, mas...
1: Então era pro Tigrão ter subido.
0: Sim.
1: Então o Tigrão foi roubado.
0: Não foi, porque ele devia ter feito a parte dele, pelo menos ganhado um jogo do Goiás, né? Mas na última rodada ele tinha chances, desde que o Goiás ganhasse do Santa, o Goiás não quis ganhar, e ele e Vila ganhasse do Bahia. Como ele sabia que o Goiás não ia ganhar do Santa Cruz, o jogo foi em clima de velório.
1: O time do Vila que perdeu um dos jogos para o Goiás foi Cássio Luiz, Carlos Roberto na lateral direita, Racanai.
0: Racanai, moço.
1: Racanai, grande Racanai.
0: Racanai hoje é o dono aqui da rádio vizinha nossa aqui nesse prédio do lado.
1: Ele jogava bem ou não?
0: A rádio Jovem Pan, ele é filho do Marcos Vinícius Queiroz, era um zagueiro canhoto razoável.
1: O Luiz Cláudio.
0: Ele foi zagueiro do Vila e depois do Goiás.
1: O Luiz Cláudio e o Ednelson. O Ado, primeiro volante, Kleber Goiano e Tim. Cal Baiano.
0: Bom jogador.
1: O Juninho. Esse Juninho aqui foi o que foi pro Atlético depois? Não foi, foi esse aqui.
0: É ele.
1: Não foi ele?
0: É.
1: Aí depois o Atlético veio aqui e falou assim, não, a gente quer levar esse Wanda aqui. Falou, não, esse aqui nós não manda pra vocês não. Leve esse aqui, esse Juninho. Levou o Juninho, foi um dos maiores ídolos do Atlético.
0: Se não me engano, foi por 250 mil.
1: Juninho e Túlio Maravilha, e ainda tinha Wesley Brasília.
0: Wesley Brasília, que era um atacante pela beirada.
1: O Vanderlei Paiva era o treinador. Acho que o Vanderlei foi, não foi?
0: Foi o quê?
1: Fez a...
0: Foi, já morreu, né? Já nos deixou. O Vanderlei foi um dos grandes volantes do futebol brasileiro, volante famoso lá em Campinas, na Ponte Preta, jogava muita bola.
1: 6 horas em ponta. Cara, a galera tá bombando aqui, o povo achou que feriado ninguém escuta a rádio. Nivaldo Gomes, boa noite, Deus abençoe vocês, meus amigos do futebol, estou em Caturaí na audiência. O Anderson, a meta do Goiás precisa de goleiros selecionáveis, sempre porque ele é o mais fuzilado do Brasil. José Roberto, o Vila ganhou no Serra e perdeu no Arruda.
0: Foi o que eu acabei de dizer, ué. No Arruda, ele perdeu roubado.
1: O Gama, esse jogo do Bahia e Vila Nova foi em 2007, na terceira divisão, arquibancada da Fonte Nova caiu.
0: Eu fiz a confusão, esse 2007 que se lascou.
1: Sou Goiás, Deus me livre ajudar o Vila e aturar os torcedores igual o Geninho.
0: Tá vendo?
1: O Bernardo Jesus, Geninho e Gama, a FIFA aprovou o cartão vermelho para o jogador que botar a mão na boca durante a discussão em campo. Qual é a opinião de vocês? Bernardo Jesus está perguntando.
0: É assim, ó, se o cara botar a mão na boca e utilizar de ofensa contra o adversário, contra o árbitro, contra o bandeira, contra um torcedor, aí ele vai ser punido direto com o cartão vermelho. Não é toda vez que ele botar a mão na boca e falar alguma coisa, não. Se ele botar a mão na boca para falar ofensa, aí é que vai ter o cartão vermelho. Acho correto. Ofensa não pode ser de... Ofensa é ofensa, com mão na boca, sem mão na boca.
1: Ninguém gosta de ser ofendido, eu não gosto.
0: E nem pode, no futebol é atitude antidesportiva. Você não pode ofender o cara.
1: O Arley Oliveira. Eu estava no Serra Dourada nesse jogo contra o Santa Cruz. A atração do jogo foi o cachorro do policial fazendo acrobacias enquanto o jogo rolava.
0: É.
1: Que beleza, hein, cara? Que memória, hein? Imagina você lembrar desse jogo que o cachorro tá fazendo acrobacia.
0: E aconteceu isso mesmo.
1: Você lembra naquela época que ficavam os policiais, eles ficavam lá no depois ali da placa de publicidade com um monte de cachorro, né?
0: Ficavam
1: de
0: bastante ali.
1: Ficavam muito.
0: Hoje não ficam mais, né?
1: Não, hoje nenhum.
0: 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No Serra Dourada, ou aqui em Goiás, eu acho que eles pararam com esse negócio de cachorro depois de um episódio, né, terrível que aconteceu aqui. Sabe o que aconteceu? Acho que era Goiás e Vasco. Goiás e Vasco. E aí o filho do técnico do Vasco, acho que já morreu também, e aquele delegado famoso que foi técnico.
1: Antônio Lopes.
0: Antônio Lopes, filho do Antônio Lopes, né, no intervalo desse, na descida ali, um cachorro do policial mordeu a bunda dele. O filho do Antônio Lopes, que era auxiliar técnico dele, o cachorro policial aqui da nossa PM, arrancou um tampo na bunda dele, não foi um pedacinho não, velho.
1: Cara, se brincar, eu acho que eu tava nesse jogo, você acredita? Eu lembro disso.
0: Aí, cara, foi uma confusão do cacete e tal, e de repente sumiu esse negócio de cachorro lá no estado de Serra Dourada. Eu acho que a culpa foi a bunda do filho do delegado Antônio Lopes, treinador famoso que dirigiu o Vasco da Gama aí por muitos anos.
1: 6 horas e 2 minutos, 6 horas e 2, calma aí, Zé. Ah, olha aqui, você sabe que eu tava nesse jogo, você sabe que ano que aconteceu isso?
0: Não.
1: Foi em 2004.
0: Ô, cara.
1: 2004. O Antônio Lopes Júnior foi mordido na perna, não foi na bunda, não.
0: Não, foi na bunda. Perna é mentira de quem escreveu.
1: Pro Rottweiler da polícia.
0: Foi na bunda.
1: Precisou ir pro vestiário.
0: No finalzinho da coxa, começo da bunda, o cachorro mordeu ali e arrancou um tampo.
1: O jogo ficou parado por 10 minutos, foi em 2004 aquele jogo, cara. E eu tava nesse jogo, você acredita no treino?
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1: O Ricardo Oliveira tá falando aqui que esse Juninho que a gente citou, do Vila, que foi pro Atlético, não era esse. Esse era um Juninho do Palmeiras. Ele era um moreno, não era o Juninho que depois foi pro Atlético. Então, de acordo com o Ricardo, não era esse Juninho. O José Roberto aqui, a torcida gritava au, au, au, o cachorro é animal.
0: Ah, é mesmo, o Cid também mandou aqui, ó, esse Juninho, ele veio do Vitória e foi depois para o Palmeiras.
1: Pô, então é esse mesmo, esse Juninho é exatamente, o pessoal tem uma memória boa, né, cara? A torcida é maravilhosa, cara, o ouvinte é espetacular, cara, tem cada ouvinte que tem cada memória, cara, que legal, que bom demais. 6 horas e 4 minutos, você já mandou seu áudio e seu vídeo? 629-9847-6110. 629-9847-6110. A gente volta em 1 minuto e meio com o Fala Doente. Calma aí.
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8: Goiânia, 6:08. Hoje, sexta-feira, 1º de maio de 2026. Hoje, o Dia do Trabalhador. Estamos aqui te fazendo companhia. Você que está trabalhando, está dirigindo aí pela cidade, porque motorista de aplicativo não para, né? Tem que trabalhar muito. Obrigado aí pela audiência, pela carona no seu carro. Taxista também não. Você que tá aí na rodoviária, você que tá no aeroporto internacional, obrigado aí pela audiência. É um prazer ter a sua audiência aqui. O Reginaldo tá falando, cachorro foi um Doberman. Cara, os caras lembram até, não, aí os caras tá aí de sacanagem também, os caras tá esculachando, né? Lembrar até a raça do cachorro, bicho. Felipe Naves. Geninho, Gama, vocês lembram do dia que a torcida gritou? Ei, juiz, expulso o Vanderlei?
9: Lembro não.
8: Eu também não lembro não. João Duarte, eu tava nesse jogo. Ricardo Oliveira, esse Juninho era do Palmeiras, a gente falou aqui. 6:09, vamos fazer o seguinte, numa saudade danada, você não tá fazendo nada, então manda sua mensagem no 629-9847-6110. Se tiver tomando a cerveja, mostra aí pra nós. Se tiver tirando leite também, fala, doente.
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10: Ô Gama, deixa eu te falar. É o seguinte, sorte não, meu garotinho. Pra achar bom jogador tem que ter competência. Bom jogador e com pouco dinheiro. Vamos bater palma pros caras do Tigrão lá? Alguma coisa está fazendo de diferente do Adson e dos caras do Goiás lá.
8: Bate palma aí, Luiz.
9: Não, mas deixa eu te explicar um negócio. O problema lá do Vila Nova não foi jogador, não. O bom que eles fizeram lá foi trazer o Guto Ferreira. Porque esses mesmos jogadores aí passaram na mão de três treinadores, era tudo porcaria. Quem arrumou esse time do Vila foi o Guto Ferreira. Então, o bom lá no Vila é o treinador, não é jogador, não. Por enquanto, nenhum jogador do Vila é lá essas coisas.
8: O Francisco Júnior mandou aqui. Geninho, eu sou o torcedor do Vila, ok?
9: Sim.
8: Ele disse que vai torcer pro Goiás.
9: Pra quê?
8: Ele vai torcer pro Goiás levar 10 gols essa semana. Aí, 4 falei. Do Fortaleza. Ixi, amanhã, senhora. 4 do Cruzeiro na quarta e 2 do Vila.
9: Tá bom. Esse é torcedor de verdade. Não é esse torcedorzinho mequetrefe de rede. Fala, social, Deus. Não.
11: Boa tarde, Janinho.
8: Oi.
11: Boa tarde, Gama.
8: Oi.
11: É o Roberto Carlos aqui de Palmeiras de Goiás. Tudo bem com vocês, Carlos. Meu amigo?
8: Ué, tô bom.
11: Como é que tá as coisas aí?
8: Bom.
11: Tudo tranquilo?
8: Tudo. Fala, moço.
11: Saudações coloradas pra todos vocês aí, tá?
9: Tá bom.
11: Ô, Janinho.
8: Ah.
11: Eu queria saber do Gama aí, porque o Gama falou que ele é pioneiro aí do Parque Oeste. Eu sou nascido e criado aí no Parque Oeste. Eu nasci no 1965 aí no Clube Banespa, aí no Parque Oeste, entendeu? Eu sou de uma família pioneira aí no Parque Oeste, família Souza. O Gama falou que ele é, a família dele é pioneira do Parque Oeste. Quer saber da família dele, porque eu não a lembro disso aí, entendeu?
8: Não,
11: a família é muito grande, meus irmãos moram aí no Parque Oeste, meu irmão Lourival, que quer conhecer vocês, porque eu falei pra vocês já uns dias atrás, entendeu? Agora o Gama tá falando que ele é pioneiro do Parque Oeste. Ô Gama, fala pra mim, qual a família que é a sua? Porque eu sou da família Souza.
8: Se brincar, vocês é
11: aí
8: primo.
11: Do Parque Oeste. É tudo Vila Novês. Mas dá um ônibus de família, de irmão, de suíno, tudo. Entendeu? Como eu falei pra vocês, sou cunhado Zezinho, jogou no Vila. Entendeu? Geninho, mas você tem que estar em toda a formação, Geninho. Você é o cara, Geninho.
8: Tamo junto.
11: Agora um abraço, meu irmão Lorival. Ei, Janinho.
8: Ô, Lorival, um abraço.
11: Conhecer você. Eu tô no programa de vocês aqui em Palmeiras, aqui na boleragem, em todos os programas de vocês. Meu rádio fica só na sintonizada na rádio de vocês, Janinho.
8: Valeu, meu irmão. Obrigado. Obrigado,
11: Vila Nova Futebol Clube. Um abraço pra vocês. Fica com Deus.
8: Se brincar, vocês é primo?
9: Capaz, mas é assim, ó, a minha família, em 1933, a nossa família veio lá de Patrocínio de Minas Gerais pra cá, pra região aqui, na saída de Goiânia para Trindade.
8: Quem que veio?
9: Meu avô, Francino Teodoro Rodrigues.
8: E como é que é o nome da esposa dele?
9: Calma, a esposa dele é minha avó Margarida, você tá de brincando comigo. Que acontece? Goiânia foi fundada quando eles vieram pra cá, nem tinha Goiânia ainda, eles chegaram 33 no comecinho e tal, tinha só Campinas, aí tava esse movimento de criar a nova capital, eles vieram pra cá, então não tinha parque industrial, não tinha parque oeste, não tinha bairro, não tinha nada, ali tinha duas fazendas, a do tio Geraldo Galvão e a do irmão dele, os dois Galvão, eles são os pioneiros ali. E aí vou te dar um exemplo, o tio Geraldo Galvão viveu lá até morrer com 90 e poucos anos, casado com a tia Maria, que viveu lá também. Era uma fazenda,
8: esse
9: hoje...
8: Esse Luiz é um avião. Viu?
9: Era uma fazenda, hoje é uma chácara de mais ou menos 6 alqueiros e meio. Tá lá até hoje, né? Muitos dos meus primos moram lá, você deve conhecer todos eles. A tia Maria, ela teve 22 filhos, né? 18 vivos, criados e estudados, todos eles ali. A chácara tá lá até hoje. Fica lá no Parque Oeste Industrial, ali pertinho do bairro Goiá. Tá lá, né? E ela criou esses 18 filhos, meus primos, também participei lá, meu primo Ilha, por um certo tempo, só plantando 4 verduras, vagem, quiabo, giló e abobrinha, não se plantava outra coisa lá. Metade da terra durante os primeiros 6 meses eram 2 dessas verduras.
8: Você tá protelando, você sabe.
9: E é a outra metade, todo mundo ali, que foi desde 1945, 50 mais ou menos, pra cá, que trabalhou, que morou por ali, trabalhou um dia ou dois, uma semana ou meses ou antes lá pro tio Geraldo Galvão ou pra tia Maria Galvão. Então a minha família ali no Parque Oeste é a família Galvão, que todo mundo conhece, inclusive o vereador de Goiânia, Marquinho Goiá, tem lá nos meus irmãos Adair, Wilson, o Pedrinho, que já morreu, o compadre Nilson, que é um dos mais velhos, os seus principais cabos eleitorais. Nossa família sempre apoiou ali o Marquinhos Goiás. Ele ganha eleição com o apoio da nossa família lá. E sou também sobrinho ali de um cara muito famoso também, que era o José Ferreira da Cruz, conhecido como Zé da Muda, que é um cara que vende muda de laranja, de mexerica, de romã, de tudo, de qualquer tudo que você pensar no mundo. Ele e o filho dele, o Rogério e o Flávio, há 50 anos também. Agora, o tio Geraldo Galvão tá lá, de 33 pra cá, você faz as contas. Então, antes de existir parque industrial, ali já era tudo nosso.
8: Deixa eu te falar um negócio, você falou, eu cravei ali, você deu uma explicação 3 minutos, não entendeu nada.
9: Eu tô te explicando, a minha família fundou aquilo ali, quando nós somos pioneiros, começamos tudo, era só mato.
8: Não, então, você não.
9: Mas eu ajudei, ué. Era minha tia, meus tios, e eu participei daquilo ali.
8: Você não mente pro ouvir, então, que eu falo aqui
9: não,
8: no ar.
9: Não, aí deixa eu te explicar. E aí, o meu pai era uma terra mais pra frente. Sabe onde é a barreira de Goiânia pra Trindade?
8: Sei.
9: 800 metros depois da barreira, começava a fazenda do meu avô. E até o quilômetro 11, que é onde tem aquele cafezal, onde é aquele negócio grandão do estado de Goiás, quando vai pra festa de
8: Trindade. Mas isso tudo?
9: É.
8: Ué, então por isso você é rico, ué.
9: Era meu avô, e aí ele
8: ficou pro seu pai e depois
9: ficou pro meu pai, para 2 irmãs.
8: Ah.
9: Dessas, meu pai não tá aqui mais, uma tia já morreu, a outra é fazendeira lá em Aliança do Norte, tem terra lá para perder de vista.
8: Uai, então é isso aí, uai. Então
9: era ali, onde é o Vera Cruz hoje ali, tio Geraldo Galvão, um pouquinho mais para frente, o meu avô, que e depois foi pro meu pai. Nós somos daquela região ali, meu filho. Ali, o nome de Arrozal, inclusive, foi meu avô que botou. Falou, esse Corga aqui vai chamar Corga Arrozal. E botou o nome, Fazenda Arrozal. Tinha, inclusive, a placa lá, Fazenda Arrozal, fundada em 1933.
8: Aí, viu? Você foi mexer aqui, ele ficou 5 minutos falando desse trem e não entendeu nada.
9: Entendeu sim.
8: 6:16, fala, Duim.
12: Fala, Luiz Gama, beleza? Fala, Geninho.
8: E aí?
12: Você pede pra gente mandar áudio, você não bota os áudios da gente aí, ué?
9: Olha o áudio seu aí, Jacu.
12: Manda um abraço pro Paraúna, Goiás. E quem fala é o Carmindo.
8: Ué, e aí, Carmindo? Paraúna de Goiás. E aí, para Una, um abração, valeu, Carmindo. É Carmindo ou Carmino? Carmindo, grande Carmindo. Ó, você vai aí em Paraúna, você pega, sabe essa praça do relógio aí? Você dobra a direita ali, ó, rapidinho, aí bem na calçada, ali no paralelepípedo, tem um tio que chama seu Zé da Kombi. Ele vende um espetinho aí que é uma delícia, rapaz, lá em Paraúna. Já foi lá ou não?
9: Demais, terra do meu amigo Dante Keller Gomes da Silva, Dantão.
8: Grande Dantão.
9: 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Olha o vídeo, ó.
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14: Então, boa tarde, Jaiminho Gamba. Estamos aqui no trabalho. Dia do trabalho é trabalhar.
8: Rapaz, que legal. Como é que é o nome dele, hein, Vitória?
9: O que aquilo é? Um posto de gasolina? O que é? Não entendi.
8: Não, coloca a sua imagem ali. Vamos ver se você reconhece que carro que é esse aí. Vamos ver se você é bom mesmo. Olha lá, quer ver? Eu já sei só de olhar. Só de olhar eu sei qual que carro que é esse aí que ele tá.
9: Tem a marca dele no volante, mas quando eu fui...
8: É um Uno, rapaz.
9: É Uno?
8: É um Uno, aí.
9: Não.
8: Não é, eu falo até um ano dele pra você.
9: É Uno?
8: Parece é um Uno.
9: Que, parece que começa com S.
8: Eu vou falar, esse aí deve ser um Uno 86 ou, no máximo, se eu chutar, um ano 94. Ney,
9: é o
8: grande Ney. Ô, Ney, responde aí, se é um Uno mesmo. E um ano? Pra mim é um Uno 86.
9: Vitória, volta esse vídeo aí pra gente ver a marca do volante dele ali.
8: Fiat.
9: Aí você para. Não.
8: Olha lá, ó.
9: Não,
8: pera aí. Olha lá, ó. Não, parece que é um Nissan.
9: Você que tá falando, isso aí não é Uno, não. É Volvo.
8: Volvo? Que Volvo? Volvo? Não é Volvo, não, rapaz. Eu achei que era um. Eu achei que era um.
9: Aumenta aí.
8: Mas não é um, não.
9: Dá um zoom.
8: É um Volvo? Volvo? É, olha, mas é que um... desgama, esse Volvo é de 1836.
9: Você não é da roça e nem da cidade, você não entende
8: não,
9: nem de carro.
8: Mas é que passou rápido, você vai dar um.
9: Olha lá, Volvo.
8: É um Volvo mesmo, rapaz.
9: É
8: ó.
9: Igualzinho Uno.
8: Hã?
9: Uno.
8: Não, mas é porque passou rápido, dá uma colher de chá.
9: É porque lá em Piracanjuba, a Fiat fez uma sociedade com o Volvo e eles fazem mesmo.
8: Não, mas é porque você também ficou em dúvida na hora que eu falei.
9: Não, você falou Uno, eu fiquei em dúvida. Como Uno? Eu não vi Uno ali, ué.
8: É um Volvo. De carro também o Geninho não entende.
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8: Fala, doente.
15: Boa noite, Gamo, boa noite, Geninho.
8: E aí?
15: Eu tô aqui todo dia ouvindo vocês aqui, o programa quando tá o Guga, é bom também, só que é um programa mais sério, né? Fala mais as notícias. Quando tá 6-2 é bom demais, o programa é muito bom, a gente racha os bicos de rir aqui das histórias, essas histórias que é bom, o programa fica mais divertido, mais alegre. Um abraço a todos, Valtinho de Dores, da Minas Gerais.
8: Ô, meu querido, rapaz, o cara tá lá em Minas, bicho.
9: Lá em Minas, assiste nós.
8: Lá em Minas é dia do trabalhador também?
9: No Brasil inteiro.
8: É. Lá em Piracanjuba é ou não?
9: É, também.
8: Lá em Porangatu?
9: É.
8: Lá na Baixa da Égua também, não?
9: Também.
8: Então, todo mundo. Só tem nós trabalhando, Luiz. Quase o menino do Volvo aí.
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16: Ô, Gama. E aí? Olha aqui. Quando a gente fala. Culpa do Goiás tá desse jeito, é culpa dos Pinheiros, vocês falam que não. Vocês falam que não. Mas você mesmo falou que teve uma época, na época do seu Alê, né? Que o seu Alê é o seu Alê. Você lembra que o Sérgio Rastro teve que vir. E você falar também que o Paulo Rogério pode não entregar o Goiás na mão do malandro aí, ele é bem capaz disso. Que o outro lá não fez esse estatuto aí que tá acabando com o Goiás aí. Eles não têm dó do Goiás não, companheiro. O Edmin, esse Goiás tá desse jeito aí, ó. Foi o Edmin que pôs esse estatuto aí, né? E eles não melhoram o Goiás não. O Goiás é desse jeito mesmo. Que eles não querem o Goiás grande não.

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1: Geninho!
0: Oi!
1: Meu panetone preferido, Luiz Gama, Zé do Norte. Como é que vocês têm? Gosta demais. Eu gosto mais dessa dupla. Eu sei que você tá com o Google aí, Gama, mas quando o Janinho tá você aí nessa dupla aí, é outra coisa, viu, velho? Bom demais. Não, passei só pra dar uma louca e falar que tô aqui ralando, correndo atrás. Ô, Gama,
0: você
1: larga de ser panetone, você é vila doente, velho. Você fala, não torço pra ninguém. Rapaz, você chega e chora. Sai lágrima nos olhos quando você fala do Vila Nova. Tá louco, velho. Vai ser doente lá longe. Um abraço, meus amigos. Ó, amanhã vitória do Verdão lá dentro. Amanhã arrancada, hein? Arrancada, depois pegar os Panetta também. É 2-0 e classificar em cima do Cruzeiro. Um abraço, Gama. Valeu, Janinho.
0: Valeu, meu irmão.
1: Falar com vocês.
0: Tamo junto. Aí, o povo achando que só nós tá trabalhando, tem mais gente que tá trabalhando também. É. O povo tá mandando aqui, porque eu acho que eles devem ter voltado um pouco ali da imagem e pausado, dado zoom, feito alguma coisa ali. Eles estão falando que aquilo era um caminhão, bicho.
2: Um caminhão?
0: Não, um caminhão não era, não. Um caminhão não é possível.
2: Tá muito baixo pra ser caminhão, né?
0: É, não, aquilo lá, caminhão não, acho que eu não acho que não é, não. Caminhão não era, não.
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0: Lenino tá falando, peraí, segurizé, o Lenino tá desmentindo você aqui.
2: Quê?
0: Ele tá falando assim, quem fez o Parque Oeste foi o Sebastião Júlio Aguiar.
2: Tá enganado. Pode ir lá, esse povo que eu te falei, e a terra desse povo, tá lá até hoje. Quem é do Parque Industrial João Brás, quem é do bairro Goiás, sabe. Inclusive, o Marquinho Goiás, vereador da região, ele fala, Gama, acabei de ajudar seu primo Ilcinho aqui, esse povo é bom de voto. Imagina uma família que tem 18 filhos, olha o tanto de voto que tem. Quanto os netos, os bisnetos, os primos, os 70, é voto que não acaba mais.
0: Ah, mas os netos não votam não, Luiz, é proibido.
2: Mas neto de 20 anos, de 30 anos, é tudo voto, é.
0: Ah, mas esse povo fez fim rápido demais, ué.
2: Eu te falei, eles chegaram em 33. 1933.
0: Aí não tinha informação.
2: Teve 18. A minha tia Maria Galvão, ela teve 22 filhos.
0: A minha avó
2: 18
0: teve,
2: vivos.
0: A minha avó teve 14, eu acho.
2: 18 vivos. Imagina esse povo fazendo filho desde esse tempo. Carcula pra você ver. Tá lá, tá todo mundo lá até hoje. É só ir lá, ué.
0: Ó, rapaz, essa região eu domino, hein? Tem som não, Zé? É só imagem? Olha lá, hein? Pra quem tá no canal do YouTube, não sei onde que é essa fazenda aí. Mas o cara filmou ali no fim da tarde e se ele filmou, ele tá ouvindo a gente lá.
2: E as vacas estão todas apartadas. É tudo vaca holandesa ali, ó, né? E tem, e as, não tem
0: isso aí, isso então é vaca brasileira.
2: Então ele já apartou as vacas.
0: Isso é vaca do Brasil, é raça, não é na Holanda, não.
2: É a raça. Aí ele apartou as vacas dos bezerros, tá ali o solzinho quase entrando. Muito bonito.
0: É. Fazenda São José? Ah, lá no cara que mandou? Ah. Lá de Gameleira. Aí, ó, ele falou que ele que é o tirador de leite, ó. Ah, legal demais, cara. Massa, sua fazenda é legal demais.
2: Já e apartou a Gameleira mesmo, ali lá do Bacio, ali perto de Silvânia, São Miguel do Passa Quatro, etc.
0: Ele já apartou as vaquinhas ali, fim do dia. Ó, que coisa maravilhosa, não tá aquele sol quente.
2: Bom demais.
0: Agora o cara abre uma pinguinha ali pra tomar, coloca um tchão carreira e pardina ali pra tocar no som depois do Bandeirante Esporte.
2: Um franguinho no molho, hein, com arroz e feijão.
0: Gostoso, só. Pelo amor de
3: Deus. 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
0: Falta mais um doente. Aí tem mais um vídeo aí, coloca aí.
4: Bora trabalhar, né, Geninho? Que aqui é filho de Deus também, passageiro tá entrando, um abraço. Bora trabalhar, né, Geninho? Que aqui é filho de Deus também, passageiro tá entrando, um abraço. Bora trabalhar,
0: é,
4: né,
0: eu acho que o passageiro meteu a mão ali na gravação dele.
2: Ele é o Uber, né?
0: É, passageiro, ó, mas chegou. Legal demais, eu não sei que carro que é esse aí, ele sai botando tela em tudo que é lugar lá no carro, mas tá ouvindo.
2: Esses carros modernos agora tem tela nesse negócio, como é que chama? Central de mídia.
0: É, então, ó, pra
2: parece
0: você.
2: Uma televisão.
0: Pra você, passageiro que tá aí no carro do meu companheiro, como é que é o nome dele, Vitória, que mandou aí? Grita aqui pra mim. Mário Jorge, grande

0: grande Mário Jorge. Então, Mário, fala assim, oh, estão falando aí de mim. Se o passageiro ou passageira, é, esse cara aí vai te levar bem, ó, pro seu destino, seja pra sua casa, pro seu trabalho, pro shopping, pra baladinha. Então, dá uma gorjeta pra ele, não custa nada, né, Luiz? Vou dar uma gorjetinha ali de 10 conto, de 15. O passageiro que tá andando nesse carro agora com o Mário Jorge tem dinheiro pra dar, assim, com pau, velho. Não vai faltar 20 conto pra você, não. Merece esse bicho aí, tá ralando, ó. Dá 20 pra ele.
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0: O Antônio tá perguntando. Perguntando se você conheceu o Licardino.
2: Ah, esse nome parece que me é bastante familiar, acho que sim.
0: Não, então conheceu não. Senão já tinha vindo na cabeça agora. Você tá querendo enrolar. Oi, o que você tá enrolando aqui não tá escrito no gibi.
2: Ah, amigo, eu sou um sexagenário. É, eu tenho relacionamento Goiás, Maranhão, Pará, no mundo inteiro.
0: O Licardino mora ali na rua 2, no centro, moço.
2: O Licardino, eu conheci um Licardino, agora eu quero saber aonde.
0: Ele mora ali na rua 2, no centro. Eu falo até o.
2: Não, rua 2. Rua 2 do centro, não conheço, não.
0: É?
2: Não.
0: 6h28, vamos falar de futebol um pouquinho, senão o João liga aqui pra nós. Cadê esse giro de informações do seu clube do coração? E aí? Fala, moçada!
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4: O técnico Daniel Paulista comandou agora no período da tarde desta sexta-feira lá no CT do Ceará o último trabalho visando o confronto de amanhã contra a equipe do Fortaleza às 20h30 com transmissão aqui da Rádio Bandeirantes Goiânia, e ele fez algumas alterações no time esmeraldino, já testando as mudanças que ele deve fazer para este confronto, mudanças que já vêm logo do sistema defensivo, onde no esquema de 5-3-2 ele deve entrar com 3 zagueiros, ou no esquema de 4-4-2, mantendo ali os 2 zagueiros e fazendo uma forte marcação também com o Baldoria ou Juninho entrando como o primeiro volante na sua formação inicial. A tendência vai ser essa, no esquema de 5-3-2 com 3 zagueiros, Luiz Felipe, Ramon Menezes e também o Lucas Ribeiro. O Luizão deve ficar no banco de reservas pela primeira vez com a camisa esmeraldina nesta temporada. E aí a mudança no meio campo, a entrada do Baldoria ou até mesmo do garoto Juninho, o experiente Juninho, fazendo ali a composição de 4 jogadores no meio campo. É aguardar para ver qual vai ser a melhor opção do técnico Daniel Paulista para este confronto, e quem sabe pode ser até a reabilitação esmeraldina na competição, muito embora o Fortaleza ainda não perdeu jogando dentro dos seus domínios.
5: Ainda não sabe se vai poder contar ou não com o atacante De La Torre na partida contra o Athletic. O jogador sofreu uma punição do STJD por conta de uma conduta antidesportiva na partida contra o Confiança pela Copa do Brasil. São os 3 jogos de suspensão por ele ter provocado a torcida do Confiança. Vale ressaltar que o departamento jurídico da equipe colorada já entrou com um pedido, né, de efeito suspensivo e aguarda a resposta do STJD. Caso esse pedido seja aceito, o jogador vai poder entrar em campo enquanto o recurso não for julgado. Caso esse pedido não seja aceito, ele vai ter que cumprir aí 3 jogos de suspensão na Série B do Campeonato Brasileiro e também na Copa Centro-Oeste, os próximos 3 jogos da equipe colorada. Sendo assim, ele ficaria fora do jogo contra o Athletic, do Clássico contra o Goiás e da partida contra o Anápolis pela Copa Centro-Oeste.
6: O Atlético negociou 70% dos direitos econômicos do garoto Cauã, de 17 anos, joia da base do Atlético. Não disputou nenhuma partida no profissional, mas a negociação foi concretizada no ano passado. Os valores giram em torno de 2,5 milhões de reais. O Cauã, que agora defende as cores do rubro-negro da Bahia. Essa informação também esteve disponível no balanço financeiro do ano de 2025, divulgado no último dia 30 de abril pelo Atlético.
4: O Goiás completa então, com o jogo de amanhã contra o Fortaleza fora de casa, o seu segundo compromisso. Perdeu o primeiro jogando fora de casa contra a equipe do São Bernardo no último domingo e agora tenta uma recuperação

0: também a base esmeraldina e promete ser uma bela revelação para esta temporada. Jogador que atua tanto como o primeiro como o segundo volante. Foi relacionado pela primeira vez e fica também compondo amanhã o banco de reservas esmeraldino para o confronto contra a equipe do Fortaleza.
1: Vila Nova vive a expectativa de jogar com casa cheia na segunda-feira. A equipe colorada vai receber o Athletic às 7 horas da noite, jogo válido pela 7ª rodada da Série B do Campeonato Brasileiro, e a meta é bater aí o número de 10 mil colorados dentro do Oba. Os ingressos já estão à disposição da torcida desde segunda-feira e os valores dos bilhetes são de R$50 no setor B e R$120 no setor A e também no setor visitante. Lembrando que torcedor com a camisa do Vila Nova paga meia. A venda está sendo realizada de forma física e também de forma online através do site Ingresso SA.
2: E os ingressos para Atlético e Juventude já estão disponíveis na plataforma Ingresso SA. Os valores são R$20 a meia, R$40 a inteira, com torcedor atleticano vestindo a camisa rubro-negra, tendo direito à meia entrada. O sócio torcedor também já tem a sua entrada garantida mediante ao check-in do sócio Meu Dragão. O Atlético enfrenta o Juventude, essa que será a terceira partida seguida do Dragão em seus domínios, no domingo às 18h30 da noite.
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5: Pode me chamar de seu amigo aqui na maior, na melhor, na Bandeirantes 98,7 FM, o som positivo do futebol. Mas vamos falar um pouquinho do Corinthians, não, amigo?
6: Vai, vamos. Ontem, inclusive, eu tava até te alertando, mano.

0: coloquei lá no grupo. Cara, porque o Corinthians jogou ontem, né, Luiz?
1: É um futebol.
0: Rapaz, mano, futebol.
1: Eu gosto demais de ver futebol bem jogado. Adoro ver futebol bonito, futebol com raça, com vontade. O Diniz, cara, ele transformou o time do Corinthians. O time do Corinthians, né, apesar dos problemas, né, tem lá no seu elenco uns 4 ou 5 jogadores muito bons, mas com o Diniz, a vontade, a raça. Esse Fernando Diniz, você tem que tirar o chapéu. O cara é um treinador muito bom. Desses modernos, desses mais novos, ele é disparado melhor. É um grande treinador. É pena que não deram tempo suficiente para ele brilhar na seleção brasileira, né? Tinha que deixar o Fernando Diniz muito tempo na seleção brasileira para ele implantar lá a sua filosofia de trabalho. Eu gosto demais do futebol que o Fernando Diniz faz as suas equipes jogarem, que é posse de bola, jogar com qualidade. Não interessa, eu tô na lateral direita, eu tô na frente da área, tô aqui na esquerda. Tem que jogar bola, meu amigo. E todo mundo, todo time, né? De 1 a 11. Nos times do Fernando Diniz, todo mundo tem que gostar da bola. Todo mundo tem que gostar e jogar bola. E o time do Corinthians ontem fez, de novo, né, uma grande apresentação, com muita força, com muita vontade. Você vê, o time do Corinthians, tecnicamente, tem alguns problemas? Tem. Mas a ideia de jogo dele é maravilhosa, eu gosto demais. Se o time do Corinthians tivesse um pouquinho mais de qualidade lá no chamado terço final do campo, 4-5 pro Corinthians ontem teria sido pouco. Perdeu chance demais. Queria muitas chances, perdeu muitos gols e tal. Enfim, cara, Fernando Diniz é um cara diferenciado hoje no futebol brasileiro.
2: Olha aqui, tem um assunto que inclusive é importante, deve ganhar um pouco mais de repercussão ainda hoje. A Leila Pereira, que é presidente do Palmeiras, ela destacou que o Palmeiras deve sair da Libra.
1: Você sabe por quê? Porque os clubes brasileiros foram obrigados a assinar o contrato da Libra, né, tendo como maior beneficiário o Flamengo em 150 milhões a mais. A mais. Sabe aquela parte que tem que dividir para todo mundo? Porque lá parece que é 40, 30, 30, ok?
2: Sim,
1: ok. A divisão do bolo. 40% igual para todo mundo, 30% para quem tem mais audiência, outro 30%.
2: Objetivo.
1: Outro 30% tal. Só que o Flamengo tá fora. Só para o Flamengo são 150 milhões a mais. Todo mundo concordou, inclusive a Leila. Ela assinou o contrato, mas assinou a contragosto e diz que está consultando uma maneira, né, de sair da Libra, né, de romper com esse contrato que está lá assinado, porque ela não concorda que o Flamengo tenha merecimento de receber 150 milhões a mais do que todos os outros clubes do Brasil.
2: E agora uma outra coisa, por exemplo, e se o Palmeiras quiser ir para a Liga Forte União? Que tal Goiás, Vila e Atlético? Diminui a cota?
1: É, vai ter que refazer as contas do novo contrato, porque Palmeiras
2: que é Palmeiras. Porque deve diminuir, ué.
1: Claro, porque tem um bolo, não tem?
2: Tem um bolo.
1: Um bolo X. Aí se você pega...
2: Aumenta mais um clube.
1: Aí você faz um bocudo, né, com o bolo X, o bocudo vai pegar um pedação do bolo aí.
2: Vai, ué.
1: É igual você trouxer um bolo aqui pra rádio, aí tem eu, tem você, tem o Luan, tem a
2: Vitória.
1: A Vitória Farias. Ok, dá um pedacinho pra cada um. Aí se você botar o Zé do Norte na mesa, ele vai comer o bolo tudo.
2: A verdade
1: metade
2: é que
1: do bolo vai comer meu.
2: A verdade é que essa Liga Forte, essa Libra foi, assim, um dos maiores fracassos de todos os tempos, não foi?
1: As duas, né?
2: Não tá sendo.
1: A Libra e a Liga Forte, né? Porque nós temos problema lá em cima e temos problema cá embaixo.
2: Você lembra aquela competição
1: Atlético,
2: que
1: Goiás,
2: agora...
1: Vila Nova chorando lágrimas de sangue aí porque é um contrato ruim. Vê o balanço aí pra você ver do Goiás. 16 milhões apenas com direito de televisão no campeonato de 2025. Isso é uma piada, velho. Piada. Pro Goiás? Você tá louco?
2: Quantos milhões?
1: 16.
2: Ué, foi ser bom?
1: Bom?
2: Bom. Em relação ao Goiás, o Vila e o Atlético, acho que foi mais. Foi bem mais, não foi? Depois tinha até que pegar.
1: Eu não
2: mas
1: sei quanto que eu duvido. O Goiás
2: veio,
1: tá lá, ué, no
2: porque
1: balanço.
2: Porque veio detalhado, né? 16 milhões de cota de televisão, não foi isso?
1: Foi, tá lá, ué. Tá aqui no
2: balancete.
1: No balanço do Goiás, quer ver? Eu só vou conferir pra você, vai falando aí.
2: Então, o que que acontece? A Leila, ela confirmou em uma entrevista ao Palmeiras Cast, me parece, que a intenção é, de fato, sair da Libra, mas que isso não significa que o Palmeiras está entrando na Liga Forte União. Me parece que eles querem aguardar aí a CBF na criação desta liga. Que a CBF tem
1: ficou de ensinar os clubes a fazer uma liga que presta, né? Uma liga forte.
2: E você acha que ela tem competência para isso?
1: Tem, CBF é outro mundo, né? Tá aqui, a Goiás análise. né? A CBF tem, primeiro, ela tem muito mais relacionamento comercial no mercado do futebol do que todos os clubes juntos. Você pode juntar todo mundo na Série A aí, o marketing do Flamengo, do Palmeiras, do Diabo Aquário, da Baixa, da Égua, a CBF tem um relacionamento comercial muito maior. Aqui, ó, 2025, direitos de transmissão de TV Goiás, R$16.887.449. 2024, o Goiás tinha recebido só R$9.600.000.
2: Aumentou 7 milhões aproximadamente, né?
1: R$7.283.225 a mais. Ou seja, aumentou 75,8% de 2024 para 2025. Mas convenhamos, é muito pouco dinheiro, ué.
2: Muito. Tanto, ué, é dinheiro de pingo, ué.
1: Não dá nem. Dá um pouco mais de 1 milhão e pouco por mês.
2: Que no futebol não vale nada.
1: Televisão, que em tese é a maior receita, ok? Aí não dá nem 1,5 milhão.
2: É. 6:46, 6:46, pode participar. À vontade que ainda dá tempo. 62998476110. Fala, doente!
3: Que geninho que sou? Geninho entende de Rio Piracanjuba. Entende nada, não. Mas eu sou fã de vocês, viu?
1: Bom também.
3: Mas vocês nunca viram um camarada gostar tanto de rádio igual a mim. E gosto demais do programa de vocês aí. E digo pra vocês uma coisa, eu não torço pra time nenhum nesse mundo, nenhum.
1: Uai.
3: E depois que a seleção perdeu de 7-1 aquela época pra trás, eu larguei de mão de ver futebol.
1: Uai, que você
3: mas
1: tá fazendo?
3: Amo esse programa de vocês, viu? Eu sou de Paraúna também, mas hoje estou aqui na zona rural Trindade. Coisa boa, mas o Gama tem mais ou menos a mesma idade, que eu tô com 70, viu, Gama? E bem vivido, 70 com vigor de 30.
2: Um grande abraço.
3: Juscelino Rodrigues,
1: Trindade.
2: Ô, Juscelino.
1: Um abração. Juscelino não torce pra futebol, não. Mentira. Torce pra time, nem pra seleção brasileira.
2: Se você gritar um Vila lá na região dele, lá ele grita Vila.
1: E apaixonado com nós aqui no rádio.
2: Você viu?
1: É.
2: Então, se ele gosta de nós, ele gosta do Tigrão.
1: É, talvez.
2: Grita o Vila ali,
1: nossa senhora.
2: Se ele não sai gritando, sai lá na rua dele lá gritando: Vila, o povo gritou: Vila, Vila, grita Vila.
1: Vamos filmar ele, olha que sai um gol do Rio pra ver a cara dele se muda.
2: Ele disse: parece que você é setentão.
1: Eu tô quase chegando lá.
2: Hã?
1: Tô quase
2: Mas
1: chegando.
2: Mas ele tá com vigor de 30, você?
1: Tô com vigor de 49.
2: Você tá com vigor de 70 mesmo, né, Luiz? Fala, Luiz.
4: Boa tarde, Geninho. Boa tarde, Gama, que é o Valdo do Jaó. Ei, Gama. Vou falar uma coisa pra você, Gama. Gama, esse técnico do Goiás já era, Gama. O técnico do Goiás já era, Gama. Já pode contar a derrota, Gama. Tem jeito não, Gama. Já vai ser mandado embora, Gama. E o técnico do Atlético vai demorar mais um pouquinho. O técnico do Vila vai ser o último. O técnico do Vila não vai ser mandado embora. O Curitiba vai levar ele. Um abração, Tenente Coronel Valdo do Jaó. O técnico do Goiás, semana que vem já tá no Goiás mais, já era.
1: Olha o coronel aí, ó, profetizando no Goiás, no Atlético e no Vila, falando que até o Tigrão vai perder o treinador pro Curitiba, amigo.
2: Tem cabimento?
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2: Eu vou resolver esse trem.
1: Eu nunca tinha visto isso na minha vida.
2: É porque eu tô esperando sobrar dinheiro, Luiz, não tá sobrando.
1: Uai, então pra que usar o óculos se ele não tem grau?
2: Uai, é pra enganar minha mente.
1: Ah, vai, toma, que mente otária é essa?
2: Uai,
1: você tem uma mente muito vagabunda, então.
2: E se eu contar pra você que eu falo pra minha mente todo dia que eu tô rico e ela acredita?
1: Ela tá acreditando tanto?
2: Ela acredita, eu tô falando pra você, ué.
1: Ela tá acreditando
2: assim,
1: um tanto.
2: Eu falo pra mim mesmo, falei assim, rapaz, hoje eu preciso abrir minha conta aqui. Eu tô precisando, assim, gastar mais ou menos uns 70 mil hoje pra diminuir um pouco da minha fortuna. Mas na hora que eu chego, eu fico com dó. Ah, aí lá. Eu não gasto nada. Ah, mas
1: esse é o único homem da vida, do mundo, que usa um óculos feio pra cacete que não tem grau.
2: Mas eu tô mentindo pra minha mente.
1: Pois é.
2: É isso aí é uma terapia reversa. Vai por mim. Eu sei o que eu tô fazendo. Ô, Luiz, você não pode falar nada pra mim, não. Você toma nata.
1: A nata é o melhor do leite.
2: Não, não, não puxa minha orelha, não. Você toma nata. Você perdeu a moral quando você falou que você toma nata.
1: A nata é o melhor do leite. Essa foi a maior vergonha que você passou no mundo aqui, falando que é da roça. Essa é a pior de todas.
2: O quê?
1: Falar que você não mexe com a nata do leite, não bebe a nata do leite, não gosta da nata do leite.
2: Deixa eu te contar um negócio.
1: Essa foi a maior vergonha do que aquela que você falava que apartava as vacas.
2: Deixa eu falar,
1: da manhã.
2: Espera aí, deixa eu falar um negócio pra você. Olha aqui.
1: Nata.
2: Eu coloco aqui fazendeiro tirador de leite, que dá a volta lá na T63 ali, passa a serrinha, vai lá na Praça Cívica, de tirador de leite, que bebe leite e que não toma nata. Eu faço a fila pra você. Aí, você ficou até sem palavras,
1: isso,
2: tá vendo?
1: Isso aí são os fazendeiros Nutella.
2: É, Nutella.
1: Nutelinha.
2: Ô, Gama, eu mandei uma mensagem pro Geninho aí, parece que ele nem apelou. Falei como que ele quer ser goiano, não comer pamonha e nem conhece mocotó. Herculano. Mas quem disse que eu não como pamonha, meu
1: Ele come pamonha. Quem não come pamonha cozida sou eu, mas eu como pamonha frita. A pamonha frita eu amo, adoro. Adoro, pois eu faço ela rodelinha e frito, pensa, douradinho.
2: E só de raiva do que você falou, vou passar na pamonharia e vou comprar pamonha agora. Só de raiva.
1: Aí, mocotó eu adoro. Mocotó, não, mocotó caldo não. De osso, chambarinho, é comigo mesmo.
2: Não, mocotó, buchada, esses trem você não chama eu pra comer, não.
1: Madrinha Aparecida lá em Trindade faz uma buchada que é a melhor do mundo.
2: Não, chama eu pra comer buchada, oh, coisa não me leva pra comer pudim. Esses não leva nada.
1: Hoje a Madrinha Aparecida tá dodói, quem tá fazendo
2: abóbora,
1: buchada boa lá é a Marilda. Marilda
2: abóbora
1: Aparecida.
2: Não oferece abóbora, chuchu, não oferece esses trem pra mim, não.
1: Não?
2: Não, que abóbora.
1: Esse dia eu comi um bobó de camarão na moranga, coisa mais linda do mundo.
2: Pois é, parabéns, por isso que você tá amarelo.
1: Tá amarelo.
5: Fala, Twitch. Fala, Geninho, fala, Gama. Dia do trabalhador, aqui tem feira não, tamo aqui trabalhando, ó. 2:30 PM, ouvindo vocês. Estamos aqui na terra do tio Sam, em Hillsborough, na Califórnia. Bom dia, bom final de semana pra todo mundo.
2: Ah, mas esse trânsito aí é fácil mais trabalhar, não tem ninguém, ué.
1: Ele tá paradinho, né?
2: Hã?
1: Ele tá parado.
2: Pois agora vem pra cá no feriado aqui pra você ver.
1: E lá, fuso horário, né? Lá 2:30, na hora que ele mandou o vídeo.
2: Ô Gama e Geninho, estou aqui em em João Pessoa ouvindo vocês, Tigrão rumo à Série A.
1: João Pessoa, Paraíba?
2: Tiago Viana, não acredito não, o cara tá lá na praia ouvindo.
1: João Pessoa é linda, é uma capital pequena, cara, mas é gostosa demais.
2: Tem um lado bonito dela também, mas tem um lado feio dela, né?
1: Toda cidade tem.
2: Não, aqui não tem não.
1: Mas
2: Piracanjuba não tem não.
1: A da praia, a parte da praia mais linda do mundo.
2: Luiz, Piracanjuba não tem não, sabia?
1: Não tem o quê?
2: Não tem lado feio lá não.
1: Tem não?
2: Não.
1: É pequenininha, né? Não tem nem espaço pra ficar
2: não,
1: feio.
2: Não, Piracanjuba é uma cidade moderna, uma cidade em crescimento.
1: Você sabia que antiga, não sei hoje, mas década de 80 era cientificamente comprovado. Goiás tinha Piracanjuba em primeiro, Trindade em segundo. As duas cidades do estado de Goiás, das mulheres mais bonitas.
2: Ué, continua. Uma das.
1: Não sei se mudou, né?
2: É, mas as bonitas lá de Piracanjuba conheci todas.
1: Todas?
2: É.
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6: Fala, Geninho, boa noite, Gama.
2: E aí?
6: Cara, claro que ele não vai torcer, Gama, não tem jeito, cara, é igual que o rival aqui, ó. Certo? Brasiliense Gama, maior rival. Ninguém vai torcer, é doido, né? Rapaz, isso não existe, cara. Entendeu? O nego quer que o outro se lasque. Eu tô com Gama aí. Falou, irmão, um abraço aí pra vocês aí. Mas eu queria ver um Gama e Vila Nova, cara, na final da, entendeu? Da Copa Verde. É isso que eu quero ver. Que é maior torcida, cara. É casa cheia, mano. É casa cheia. Amanhã mesmo o Gama na Série D, bota 15 mil torcedor lá, cara. Ah, oxe, com certeza.
2: Qual é, Mané?
6: Tô curtindo vocês aqui. O debate de vocês é massa demais no YouTube. Falou, irmão, um abraço.
2: Valeu, qual é, mané? E aí, de qual estado, companheiro, tu acha que ele é?
1: É um carioquinha, né?
2: Hã?
1: É um fluminense.
2: É um carioca paulista?
1: Acho que ele é um fluminense.
2: É?
1: É.
2: É isso.
1: Você
2: aí.
1: Você sabe o que é fluminense, né?
2: Eu sei, ué. Lá da Baixada, lá, ué.
1: Não.
2: O fluminense não. É quem nasce no Rio de Janeiro. Na cidade do Rio de Janeiro, você é fluminense, não é?
1: Não, quem nasce na cidade do Rio é carioca, quem nasce no estado é fluminense.
2: Ah, então eu só inverti. É isso.
7: Fala, Duende. Quase boa noite já, né? Boa noite, Gama. Boa noite, Geninho. Cara, quero dar um adendo aqui em relação ao sócio torcedor do Vila Nova. Gama e Geninho, A diretoria do Vila tá pedindo um empenho maior aí em relação aos sócios. Mas com esse preço de ingressos aí que ele está doando aí, vocês acham que a galera vai fazer sócio ou não? Eu, se sou um dos organizadores ou diretores do Vila Nova aí, a minha prioridade seria o meu sócio. Torcedor sem a camisa do Vila Nova iria pagar R$100 no ingresso e com a camisa do Vila Nova o valor do sócio. Aí eu garanto pra vocês que o nosso sócio ia bater lá em cima. Um abraço, doente! Boa noite pra vocês, senhores. Aqui é o Rafael Costa na escuta. Estamos aqui, graças a Deus, trabalhando, dando carona pra esse povo aqui, ligado na 98.7.
0: Um abraço, meu querido.
7: Do Brasil.
0: Valeu, Rafael. Oh, o Tigrão tá batendo quase 7 mil sócios, bicho.
1: É, eu sou consultor em marketing, mas esse trabalho eu só faço recebendo. Então, de graça, não vou dar ideia pra ninguém, não. Vai te lascar.
0: Calma, bicho. Mas vamos, vem cá, aproveitar rapidinho, viu, ô Luiz? Até ontem à noite aqui, eu não me atualizei hoje, então eu imagino que vamos colocar uns mil, eu acredito que já deve ter vendido hoje.
1: O Vila, quê?
0: Mil ingressos pro jogo de segunda.
1: Pensei que era mil.
0: Então
1: sócio.
0: Vamos colocar aqui que o Vila deve estar na casa da venda dos 4 mil. Até segunda-feira, o Vila, aliás, segunda-feira já é o jogo. Você acredita num jogo de 10 mil, segunda contra o Atlético?
1: Não, segunda é 7 horas, não é o jogo?
0: É.
1: Horário horrível, não dá isso não, dá 6 mil e 200.
0: 6 mil?
1: É.
0: Não, 6 mil não dá não. Senão eu vou perder a aposta pro passarinho.
1: Larga de negócio de apostar, eu já falei que a aposta cai na bosta, você fica que ele aposta toda
0: mas
1: hora.
0: Não é aí, eu não, é ele me provoca que eu não vou ficar levando desaforo pra casa não.
1: Faça bicho. Igual a mamãe me ensinou, não. tema, vai temar até o fim, mas não, não aposta não.
0: Não, não vou levar desaforo pra casa não, ainda mais de um moché.
1: Sua casa tem canto?
0: Tem.
1: Usa um dos cantos lá pra você pôr o desaforo, porque você tem que levar desaforo pra casa, senão você tá fudido.
0: Aí
1: quem me ensinou isso foi o Draulas Vaz.
0: Eu coloco o desaforo lá e eu fico falando o que com ele?
1: Hã?
0: Eu fico falando o que com ele?
1: Não, você bota ele atrás da porta, fechou a porta, acabou, o desaforo fica pra lá.
0: Ah, é?
1: É. Aí no outro dia, você tem mais espaço pra botar mais desaforo.
0: Não, então é o seguinte. Então
1: e aí a vida vai andando, você vai crescendo, você vai melhorando, você vai subindo de vida e etc.
0: Não, mas então
1: se não levar desaforo pra casa, sabe o que você vai levar?
0: Chumbo.
1: Não, pode ser que leve chumbo também, mas você vai levar muita vergonha e muito fracasso.
0: Não, então eu vou fazer o seguinte, esse desaforo aqui eu vou segurar ele ainda, porque eu acredito que dá mais de 8 mil.
1: Se fosse 8 da noite, daria, 7 é muito ruim o horário, é muito terrível.
0: Não, aí muita gente fala, não, vai sim, a torcida do Vila vai. Torcida do Vila menos de 9 mil não dá não. Não, não dá, eu aposto
1: eu
0: vocês.
1: Eu acredito no público entre 6 e 7 mil.
0: Não, 6, que 6?
1: 6 e 7, eu tô falando, entre 6 e 7.
0: Ô Geninho, pergunta o Gama se ele já comeu bolacha de polvilho com nata.
1: Eu não sei se é de polvilho com nata, agora tem nas padarias aí, bolacha de nata, é uma delícia.
0: João Afonso tá
1: um
0: falando.
1: Um açúcar do cacete, eu não posso comer açúcar, mas de vez em quando eu...
0: José Francisco, não adianta ficar na frente agora, gritar segue o líder no fim do ano, Verdão vai ser o campeão. O Lindomar chegou aqui e falou que esse Juninho é o que foi pro Palmeiras. Eu acho que eles ficam vendo a live atrasada, né?
1: É, nós já...
0: Não, a gente até esqueceu desse trem.
1: É um Juninho menorzinho esse aí. Ele era miudinho, ligeirinho, feito como quem rouba.
0: É o Antônio. Todo dia eu abro o app do banco pra ver o saldo milionário do Pix recebido. O Anderson, deputado, tá vendo? Ele também faz esse trem. Você fala pra si mesmo que você tem uma grande quantidade de dinheiro lá na sua conta, uma hora ele aparece lá.
8: Boa noite, Geninho. Boa noite, Gama. Felipe Naves aqui falando. Rapaz, história do que nos falta, viu? A torcida do Vila. Essa que eu falei no chat aí. O Vanderlei não tava acertando um passe. Tava com menos um. Aí eu fiz uma falta e o juiz deu o cartão amarelo pra ele. A torcida do Vila começou a gritar: ei, juiz, expulso o Vanderlei. A torcida do Vila é muito massa, rapaz. Teve uma época que teve um jogo que o torcedor tava passando mal, o estádio tava lotado, não tinha nem como andar. Eu só via a torcida gritando: au, au, au, torcedor passando mal. Criatividade no Vila que não falta. Lembro do Rai, que o povo gritava: filho do trovão, e é o Rai.
0: Nossa senhora, mas que cara se enterrou cada uma também.
1: Meu Jesus.
0: Hã? Mas eu entendo, assim, eu já, quando eu jogava lá no Liceu, quando eu entrava na quadra, o povo, assim, o ginásio inteiro, cara, era, eu chego a arrepio, ó, bicho, o ginásio inteiro gritava: terror, Paraíba é matador, Paraíba, cadê você? Eu vim aqui só pra te ver, o Paraíba era eu.
1: melhor escutar isso, né, Zé do Norte, do que ser surdo.
2: Como que eu sei? Uai, como que eu lembro? Eu tenho uma boa memória, galera gritando. Terror. Cara, na hora que eu fazia uma jogada assim, o ginásio vinha abaixo, cara, era bonito de ver.
1: É por isso que acabou, né, o Liceu teve que reformar, você, cara, você
2: acabou o ginásio. Acabou quando eu saí, eu recebi uma proposta, fui jogar, aí eu fui jogar lá no Goiás. Ó, pra você ver, como é que pode uma desgrama dessa?
1: No qual Goiás você jogou?
2: Eu joguei no Verdão, lá na Serrinha, treinava lá, toda terça e quinta.
1: Futsal?
2: Não, calma aí, Zé, pô. Eu treinava futebol de campo, ué.
1: Futebol de campo?
2: É. Sabe aquele...
1: Tirou foto?
2: É... Rapaz, eu não sei, eu acho que eu devo ter. Alguma coisa
1: tem
2: eu devo
1: foto,
2: ter.
1: Tem foto, fita deixa cassete. Deixa eu te falar.
2: Sabe aquele campo lá, quando a gente sopa a cabine? Ah. Não tem o campo do lado esquerdo aqui? Eu treinava lá. Cara, eu tô tentando...
1: Cadê a foto?
2: Eu tô tentando lembrar como é que era o nome do meu treinador.
1: Você tem um recebindo, um pedacinho do passe de ônibus?
2: Uai, é só ir lá no Verdão lá, é só puxar lá, que vai estar o meu nome lá, se brincar tem. Um dia eu vou perguntar ao Goiás, puxa aí, olha o que vocês perdeu. Vocês perdeu, inclusive.
1: Fui eu... Norte, toca o barco.
2: Deixa eu te falar um negócio.
1: 7:01 da noite.
2: Você sabe que fui eu que falei não pro Verdão, né? Eu falei, não quero jogar aqui mais não. Falei pra minha mãe. Falei, não vou. Não quero mais não. Não vou jogar aqui não.
1: E foi, foi?
2: Eu vou lá pro Tigrão.
1: E foi, foi?
2: Foi. Aí o Goiás perdeu.
1: Homem, rapaz.
2: Dançou. Fala, fala, Zé.
9: Em 99, o Vila Nova jogou, acho que, 3 ou 4 partidas com o Goiás. Eu não me lembro. Acho que tem muito tempo, né? Na época eu tinha 16 anos. Acho que o Vila não ganhou nenhuma, né? O Arley salvou feio. E o Arley tinha acabado de sair do Vila Nova e ir pro Goiás. Aí chegou na última rodada, o Vila precisando do Goiás pra... Precisando ganhar do Bahia e precisando do Goiás pra subir, né? Mas o Vila foi incompetente, né? Tinha que ter ganhado pelo menos um clássico do Goiás. Paulo César de Goianeira, boa noite.
2: Fala, Paulo César! O João Afonso tá falando aqui, Luiz. O ruim desse programa é que ele acaba.
1: É... E pra mim tá pertinho de acabar.
2: O Joaquim também tá falando aqui, acho que o Geninho não joga nada, não tem cara de jogador.
1: Também acho que nunca jogou não.
2: É,
1: tem foto?
2: Eu acho é lindo quando...
1: Não tem retrato, tem um binóculo daquele, aqueles monóculo.
2: Ah.
1: Não é binóculo, aquele
2: monóculo. Mas deve ter, eu vou, cara, no dia que eu achar esse trem, eu vou ficar grande mais
1: em cima de vocês. No lixo do liceu? Na reforma, não tem mais não, filho.
2: Não, tem foto? Foto é. Tem, mas vou achar umas fotos, eu vou mandar aqui.
1: Um binoclinho daquele assim, mostrando pra nós a bola, a rede balançando, alguma coisa.
2: Se você
1: o placar do jogo.
2: Se você vê a... cara, eu era muito bom de bola.
10: Bom dia, Gama, bom dia, Geninho. Aqui
1: quem bom
10: fala
1: dia?
10: É José Roberto, setor Santos Dumont, Aparecida de Goiânia, torcedor do Vila Nova.
1: Aqui em Goiânia tá de noite.
10: Eu mandei lá, Geninho, a pesquisa, você leu pra mim, muito obrigado, tá? É, Gama, você tá falando aí de 99, vamos ver se você lembra. Você sabia que o Vila participou da última edição da Copa, não é campeonato não, Copa Comembol, que foi o torneio internacional, o Vila participou em 99, só que foi só na primeira fase, ele priorizou esse campeonato brasileiro que tinha entrado na fase final. De 99, essa série B de 99, e o Vila era participante dessa Comebol, só que ele saiu na primeira fase, foi eliminado, teve um jogo no Serra Dourada que foi decidido nos pênaltis, contra o Avaí, e foi uma chuva torrencial, assim, então não teve jogo, o povo tentou jogar e no final, nos pênaltis, o Vila perdeu, foi desclassificado, mas era um torneio internacional que o Vila participou antes que todos os outros rivais. Então o Vila foi o primeiro a participar de um torneio internacional. É claro que o torneio era, quem ganhava a vaga era o campeão da Taça Centro-Oeste, que tinha sido o Cruzeiro, só que o Cruzeiro desistiu e deu a vaga para o Vila Nova.
1: Eu lembro, inclusive eu já falei, comentei isso aqui, o Vila é o primeiro clube goiano a assinar uma súmula da Comebol, uma súmula internacional. Tipo, é o Vila, tá registrado na história.
11: Fala, Gama. Fala, Geninho.
2: E aí?
11: Boa noite.
2: Ué, boa
11: Gama, você tá certinho. Eu sou vascaíno desde 1989, entendeu? Moro aqui em Goiânia, mas sou vascaíno. Sou mineiro de Uberlândia, mas enfim, sou vascaíno. Você falou tudo, Gama. Torcedor é igual CPF, só tem um time. Esse cara, no Rio eu sou isso, em São Paulo eu sou isso, no Sul eu sou isso, em Minas eu não. Torcedor de futebol é igual CPF, é só um. Então, você falou tudo. Eu sou vascaíno. Se o Vasco, olha só, se o Vasco precisar de ganhar de um time para não cair e essa vitória do time dar o título pro Flamengo, se o Flamengo ganhar outro jogo, eu quero que o Vasco perca, o Vasco cai e o Flamengo não seja campeão e o time que o Vasco perder seja campeão.
1: Pronto, isso é torcedor de verdade. Aprendeu agora, né, gente?
2: Não, eu não aprendi, não. Com esses aí eu não aprendi. Sim, eu vou torcer pra quem eu quiser, pra quando eu quiser e pronto. Ponto final. Isso não existe, é a maior bobagem que existe.
1: Você vai chegar naquela cidade quando você tá mudando agora, você vai chegar lá e falar, eu aprendi muito com aquele Luiz Gama, que torcedor de verdade é assim, igual esse rapaz falou aí, ó.
2: Mas eu tô mudando?
1: Hã?
2: Eu tô mudando não, moço.
1: Tá não?
2: Tô não.
1: Ué, mudou de ideia?
2: Não, mudei não. Fala, Doente.
12: Ligama, bem feito pro Goiás. Quem mandou sair da Globo? Bem feito, bem feito. Agora não ganha nada. Do jeito que eles esbanjam o dinheiro do Goiás, e não tem dinheiro pra eles gastar coisa boa. Tem que mandar aquela coisa de homem embora lá do Goiás, todo mundo.
2: Oi, lembrando que ela torce pro Goiás.
1: Era Goiás doente, dona Floriza. E ela tá pé da vida, ai, né? É, quem mandou sair da Globo? Agora parece que tá voltando, tá? Tá todo assim, mundo vai voltar.
2: O povo tá falando isso, mas até agora não vi nada, não.
1: Também não, mas que vai voltar, vai.
13: Bom dia, Geninho. Geninho mentiroso. Bom dia, Gama. Mestre Gama. Ô, Geninho, não gosto que você fala que o Gama é mentiroso. Que o Gama, eu quase apanhei lá do meu irmão Adalci, lá, que falar que o Gama era meio mentiroso, tava andando com o Geninho, ele quase bateu lá. Adalci é fã do Gama. Fala do Gama, não, que você tá arrumando briga. Um abraço pra vocês, toca esse programa, beleza? Que eu vi o cachaça aqui, atleticano roxo. Toca esse programa aí que tá top demais. Ô, você já passei lá nessa fazenda lá, já vi o negócio lá. O negócio lá é beleza mesmo, o Gama tá
2: nunca mentindo. Nunca foi lá, sabe mesmo. Nem um que mentiroso. Tchau, tchau. Nunca foi lá.
1: Um abraço pra você e um abraço pro Adalci, o bom dessa família aí.
14: Você sabe o que é aquilo lá de contar? Boa tarde, Geninho.
2: Oi.
14: Boa tarde, Gama. Ô, oi. Gama, você sabia que vocês dois é uma droga, né? O programa de vocês é uma droga. Vicia a gente, moço. Tô viciado nesse programa de vocês. Tô aqui rindo, Gama, você é o cara mesmo.
2: Vai dormir.
14: Tem que tirar o chapéu pra você. E o Geninho, você também é igual o Geninho. Ô, Gama, pergunta o Geninho. Diz que é tirador de leite, que até o Pedro Varada falou que ele nunca tirou leite, deu um banquinho pra ele. Pergunta a ele como que nós chamava lá na roça, não vou falar não. Como chamava aquelas duas cordinhas de piar a vaca e marrar o bezerro na perna, na pata dianteira dela? Como é que chama aqui lá na roça? Fala pra ele, pergunta ele aí, por favor.
2: Como é que é, Gama?
1: Ele quer que você responda.
2: Não, não é pra mim não, ele quer o Pedro Varanda.
1: Hã?
2: Ele quer, ele tá perguntando o Pedro Varanda, não sou eu não.
1: Ah,
2: ele
1: quer que o Pedro Varanda responda? É, Pedro?
2: Eu sei, ué.
1: Então, aquela cordinha, né, que a gente usa duas pra tirar o leite, né, no estilo sertanejão, a gente usa duas. É, meu pai de vez em quando usava aqui no meu lombo. Moleque, você é vergonha, tá dormindo até agora, rapaz. Levanta, rapaz! Pato cagou, é dia! Meu pai acordava nós com essa frase. Que é, pai? Tá escurão ainda, né? Pato cagou, é dia. Vambora.
2: Como é que é o nome, ué?
1: Ué, não é pro João Varanda falar, não?
2: Então, como é que é o Pedro Varanda, né? O João ainda não apareceu pra falar aqui, não.
1: O professor João Varanda é um dos maiores mestres, né, do fisiculturismo. Não sei se ele tá vivo ainda, mas um cara maravilhoso, o querido João Varanda. Não é pra ele falar?
2: Ué, na minha terra, eu não sei se é isso que ele quis falar, na minha terra era cabresto.
1: Não. Cabresto é outra coisa. Cabresto é outra. O cabresto é aquilo que a gente põe na cara do cavalo. Cabresto é outra coisa.
2: Ué, então cabresto. É laço,
1: não, errou também.
2: Ué, então o que é então, moço?
1: É peia o jacu.
2: Ah, que peia o quê?
1: É peia,
2: não,
1: sim,
2: é peia, rapaz. Que ele quis falar, não, não dá rata, não.
1: As cordinhas
2: rata
1: que a gente usa.
2: 7-8, ah, não.
1: As cordinhas que a gente usa pra travar a pata traseira da vaca e marrar o bezerro na pata dianteira, aquilo é peia.
2: É, piar?
1: É peia.
2: Ué, pois
1: não é piar, não. Peia.
2: Ah.
1: Peia.
2: Aí você, vamos ali peiar o.
1: Não, vou. Peia esse bezerro aí, menino, anda logo.
2: Não, não é peia.
1: Pensa
2: o cara da roça fala piar. Vamos piar.
1: Piar.
2: É piar. Lá em Piracanjuba nós fala piar.
1: Você não sabe nem o nome do negócio, você chamou,
2: ué,
1: de cabresto?
2: Não, é porque eu confundi, ué.
1: Ah, tá bom.
2: Ué, pra mim, ué, é cabresto.
1: Sético, você tá precisando levar uma peia no lombo também.
2: 7-9.
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4: Luiz Gama.
5: Sou eu e pode me chamar de seu amigo aqui na Bandeirantes 98,7 FM, agora 7:12. Alô, Zé do Norte, é hora do Verdão, é hora de Goiás, aqui no Bandeirantes Esporte Clube. Verdão com parada federal amanhã em Fortaleza, diante do Fortaleza na Arena Castelão, claro, com a melhor transmissão pelo rádio aqui, ó, na Bandeirantes. Verdão, tá de volta, meu irmão mais novo. É ele, pintando nas zonas do seu rádio. Fala, Didi.
6: Legal então, Geninho, voltando aqui no Bandeirantes Esporte Clube desta sexta para trazer mais um nosso convidado, na verdade um recorte da entrevista coletiva de ontem cedida pelo goleiro Tadeu lá no CT Edmo Pinheiro, no período da manhã, um pouco antes ali do treinamento, e ele fala situações em que dentro do próprio elenco, todos eles ali se conversaram e acreditam sim ainda numa recuperação esmeraldina ainda nesta primeira página do Brasileiro da Série B. Vamos ouvi-lo.
7: Tadeu, Marcos Gerê, do Placar Esportivo. Eu queria saber de você como está a parte mental e emocional do elenco após passar tantos jogos sem perder e agora 4 jogos sem vencer, sendo 3 derrotas na Série B.
8: É claro que num momento como esse há mais cobranças, né? Há mais cobranças da comissão, da diretoria e entre nós também. Mas a confiança e a tranquilidade no trabalho não muda, porque nós sabemos o nosso potencial e o que a gente pode e onde nós podemos chegar. É a sequência que incomoda, mas não é uma sequência que coloca dúvida. Pelo contrário, a confiança, vou repetir, um no outro e no grupo todo, em todo o trabalho, ela continua viva, porque a gente precisa voltar a vencer o mais rápido possível para poder deixar de lado esse tipo de dúvida que às vezes externamente se tem quando há uma sequência negativa. Mas o importante é que internamente a gente não tem essa dúvida, a gente sabe que em meio a tanta cobrança e em meio a tanta crítica, a equipe continua firme e focada para poder voltar a vencer, porque não há motivo para desespero, sim para cobrança, como está tendo durante todo esse período, mas sem desespero, porque nós temos uma grande oportunidade aí e precisamos olhar para frente. É um adversário também que, assim como nós, é um dos favoritos a subir. Então, acredito que vai ser um grande jogo. E a preparação está sendo feita para que, dessa vez, né, a nossa equipe possa sair vitoriosa.
7: Como que a sua figura, sua liderança, pode ajudar o time nessa fase? E qual mensagem você tem passado para os mais jovens, para o time se recuperar no Brasileirão?
8: Bom, espero que seja uma imagem de poder dar a volta por cima no momento ruim que a gente está, né? Mas assim, sem desespero também, não podemos ter desespero nesse momento. A tabela não nos favorece a posição, mas o campeonato está apenas no início e a gente vai correr atrás desses pontos perdidos aí. E para os mais jovens a gente tem que segurar a bronca para eles também, né? É para isso que servem também os jogadores mais experientes. Não só eu que estou há mais tempo no clube. Óbvio que eu sei que a minha responsabilidade num momento como esse ela é maior para poder reverter esse momento. Mas todos os jogadores experientes têm que blindar os mais jovens, né? E os mais jovens continuar comprometido com o grupo e com todo, na verdade, né? E saber que essas cobranças críticas nós temos que dar uma maneira de, né, de ser um escudo para que não atinja, que eles possam, né, ter o foco para poder praticar o futebol e ajudar todo o grupo, que é o mais importante sempre.
6: Aí está então a fala do goleiro Tadeu, acreditando na recuperação esmeraldina ainda nessas próximas rodadas. Ele que no próximo sábado, o time do Goiás, pega a equipe do Vila Nova, sábado subsequente a este, de amanhã, pega a equipe do Vila Nova às 16h, pela 8ª rodada do Brasileiro da Série B, na Serrinha. O jogo começa às 16h. Em relação a uma novidade esmeraldina que pode estar pintando aí nos próximos dias, o garoto Alejandro, na base esmeraldina desde a temporada de 2022 no sub-17, quando chegou aqui a vestir a camisa esmeraldina, atualmente emprestado para a equipe do Palmeiras de São Paulo, não deve ter o seu contrato renovado. Contrato que vai até agora, dia 30 de junho, não deve ser o seu contrato renovado e nem a opção de compra por parte do time paulista. O garoto deve estar voltando e, é claro, pode ser aí uma grande opção do técnico Daniel Paulista para compor o elenco e ajudar o Verdão ali pelas situações de beirada onde o Goiás vem pecando neste momento, não tendo jogadores que realmente, efetivamente ajudam ali naquele setor. Quem sabe o garoto retornando possa sim estar ajudando o Verdão na sequência do Brasileiro da Série B.
5: É isso aí, valeu Divino Luciana, valeu demais. Abraçando aqui o Jefferson Naves ou Jefferson Alves, mais próximo que o Geninho chegou de um boi, foi comendo um bife. Você foi criativo, por isso que eu li, parabéns.
4: Nossa,
5: você foi
4: senhora.
5: Criativo. Boi eu derrubava, ele era... Rapaz do céu. Eu derrubei, foi muito boi na minha vida, meu parceiro. Inclusive quando eu era mais novo. Hoje eu não dou conta mais não, porque eu machuquei os dois joelhos, já te contei, né?
9: Não, tô sabendo disso.
5: Não, fui informado disso, não. Agora eu tenho...
9: Inclusive, jogando bola, inclusive.
5: É, fui jogar um futebolzinho aí, agora no primeiro dia das minhas férias eu estourei meu joelho, infelizmente.
9: Não, um joelho, você falou que estourou os dois?
5: Não, eu já tinha o outro machucado, agora ficou o segundo. Então agora eu não daria conta mais de derrubar um boi, né? Mas eu já derrubei boi demais.
9: De que jeito você derrubava o boi?
5: Uai, chegava na cabeça dele ali e ficava jogando ela pra baixo até eu derrubar ele. Mas é claro que não é esses boi nelorão. Eu já derrubei muito boi, bicho. Sério? Ih, já montei boi demais na minha vida. Você tá doido.
9: Não, montar é diferente de derrubar.
5: Não, eu já derrubei já, ué. Eu já derrubei, já lacei.
9: Por exemplo, foi muito... no Nordeste, eu fui narrador de vaquejada, os caras derrubam lá, né, o animal, não. É, mas derruba pelo rabo, vai correndo do lado, um do lado de cá, outro de lá. Aí o caboclo segura no rabo, dá um nozinho, meio, quase um nó nele assim. Aí chega lá no ponto, tem que derrubar ele, levantar os cascos. Se virar os quatro cascos dele certinho, é o maior ponto.
5: Lá em Pameri da Vida, lá teve uns companheiros que uma vez eles pediram pra eu narrar uma prova de tambor. Pessoal, vem aqui e narra uma.
9: Tem a prova de tambor. Tem a prova de tambor.
5: Aí eu olhei,
9: normalmente, falei... quem participa de prova de tambor são as moças, cavaleiras.
5: É.
9: Tem uma de Goiás aqui que é o Crois.
5: Não, falou assim, falou, não, ô Geninho, deixa eu te falar, não, a gente precisa de um cara bom assim, de voz, que improvise, narra uma prova de tambor aqui pra nós. Na hora que eu cheguei lá, tinha umas mil pessoas lá assistindo, eu nunca fiz isso na minha vida, eu falei, companheiro, não vou fazer isso aqui não, não tem coragem não. A prova é de sacanagem, hein, Luiz? Narra uma prova aí, Luiz, rapidinho, 10 segundos.
9: Ah, agora não, deixa pra lá.
5: Fala, Luiz, 10 segundos, bicho.
9: Ah, depois recebe a ligação.
5: Não, recebe não. Ele vai brigar, não, ele vai entender.
9: Não, vambora.
5: Aí, ó, tá vendo?
10: O Gama,
5: tá vendo como é que nós pega isso no pulo?
10: O Gama, isso é um arriador. Arriador, tá? Arriador é a corda que peia a vaca, tá bom? É o Elias Exista.
5: Que é esse cara falou?
9: Até de brincadeira com nós.
5: O que ele falou? Eu não entendi, foi
9: ele
5: nada.
9: Tá, ele tá dizendo que a peia não é peia, é arreador. Ah, até de brincadeira comigo, né?
5: Aí, viu? Eu falei pra você, eu tava certo. Você tinha que ser um pouco mais humilde, bicho. Essa é,
9: peia desde sempre.
5: Você tá sendo desumilde.
9: Né?
5: Como é que isso existe?
9: Esse aí deve ser criado com vó também, esses meninos.
4: Boa noite, Geninho. Boa noite, Gama. Passando aqui para falar que eu sou contemporâneo do Gama e, na verdade, eu odiava o Gama e o Cacau. Mas o tempo passa, o tempo cura até queijo, né? O Geninho aí que sabe disso.
11: Eu?
4: E hoje eu sou fã do Gama, sou fã do Cacau e o tempo passa, a gente tem que melhorar, né? Sempre em frente. Falou, pessoal, o programa de vocês aí tá mais pra comédia do que pra programa de esporte. Eu choro de rir.
11: Fala isso não, bicho. Obrigado. O João vai ficar puto da vida. O João tá lá na roça, lá, o João tá assim, ó, tá vendo? Eu não posso deixar. Isso aqui não, não pode. Tá vendo? Vocês têm que... Depois o João vem aqui e briga com a gente.
9: E obrigado pela troca do ódio a minha ao Cacau, agora pelo amor e pela simpatia.
11: Não, e ele falou isso assim, você sabe, né, Geninho? Eu não sei de nada, não.
9: Não, ele falou que você sabe que o que cura o queijo é o tempo.
11: Ah, eu não sabia, não.
9: Sabia não, né?
11: Não sabia, não.
9: É, porque na roça não faz queijo.
11: Nem eu sabia, nem a Vitória, nem o Zé do Norte, nem você sabia.
9: Ah, não sei, não. Não sei
11: você também não sabia, não.
9: Eu faço queijo até hoje, lá em casa. 7:21.
12: Uma boa noite, Geninho. Aqui é o caso da Tete Prade. Segue o líder. Os Moxé não está com nada, viu? Os Moxé tá vivendo do tempo passado. Passado não adianta, viu? Que manda é o futuro. Vivando é Neto de Josué, de Araújo, esse acabou, né? Luvanô, acabou. Série A, segue o líder, Tigrão. Vila!
11: É isso aí. Cadê, Zé? 7:21, vamos lá no Tigrão? Cadê o Tigrão? Aproveitar que ele tá na audiência, o torcedor do Vila. Fala, Tandara Reis.
13: Beleza, estamos de volta aqui no Bandeirantes Esporte Clube e agora a gente vai ouvir um convidado, o atacante Rafa Silva, que marcou 3 gols nas últimas 2 partidas da Série B do Campeonato Brasileiro, conversou com a imprensa e falou um pouquinho dessa sua boa fase com a camisa colorada. Vamos ouvir.
14: A gente convive com isso diariamente, pressão. E acho que a gente já está todo acostumado com essa pressão, com a cobrança, conforme os resultados vão aparecendo. A cobrança do torcedor, da imprensa, de todos vocês vai crescendo, que isso é normal, porque vai querer sempre algo a mais. E a gente vem nos preparando para isso, para que a gente consiga nos manter lá em cima, que as vitórias continuem aparecendo e que continue fazendo gol, que isso aí é o que o centroavante sempre quer e sempre busca, porque eu trabalho para isso. Então, agora que começou a aparecer os gols, espero que continue por muito tempo.
15: Bom dia, Tandara Reis, Rádio Bandeirantes Goiânia. Eu queria saber o que vocês esperam do Atlético, um adversário que vem de 2 derrotas consecutivas e perdeu o seu artilheiro Ronaldo Tavares pelo resto da temporada.
14: Pois é, eu estava assistindo esse jogo, é uma pena, porque a gente não gosta de ver, por mais que seja adversário nosso, mas lesão é sempre complicado. Como a gente vê coisa da seleção brasileira também, que jogadores vão ficar fora de Copa do Mundo, que é um sonho. Então, com certeza, era um sonho dele, estava vivendo um momento muito bom. Mas a gente não tem muito o que fazer, é só desejar boa recuperação para ele, para que ele se recupere e volte o mais rápido possível e bem.
16: Rafa, você falou 2 coisas que me chamaram a atenção. Primeiro, que todo mundo vai estudar vocês agora, que o Vila vai ser o adversário a ser batido por todos os outros times, e que vocês também não devem fazer nada diferente do que vem fazendo. Mas já que os times vão estudar e vão pegar a manha de jogar contra o Vila, vocês estão se preparando para o Atlético pensando nisso, pensando que algumas estratégias não vão funcionar porque já foram estudadas?
14: Olha, eu acho que a gente estuda os adversários e com certeza o adversário estuda a gente. Ainda mais agora que a gente vive um bom momento, então eles querem observar, querem saber o que a gente faz diferente para surpreender os adversários. Então com certeza eles vão estudar os nossos pontos fortes para poder neutralizar a gente ali. Mas a gente vem preparado, a gente vem conversando com o professor sempre sobre isso, porque a gente tem que fazer coisa diferente, sempre um algo a mais a cada jogo para poder sobressair e não ficar preso na marcação dos adversários.
15: Muito se fala do bom momento do Vila Nova e como o rendimento melhorou após a chegada do Guto Ferreira. Para você, o que mudou com a chegada do novo técnico?
14: Olha, eu acho que o principal fator foi trabalhar sempre o posicionamento, saber sempre onde tá seu companheiro. Então eu acho que isso foi muito importante na chegada dele. Ele sempre frisou isso aí, trabalhando na linha de defesa e também do meio de campo para frente. É uma função que para que fique guardado na nossa cabeça. Quando você ter a bola, você saber onde estão os companheiros, ter 1, 2 opções de passe. Então isso a gente vem trabalhando diariamente, ele cobra muito a gente sobre isso. Tanto que a gente vai meio cansado para casa de tanta informação, mas isso é coisa válida. Coisa válida porque no jogo faz toda a diferença você ter a bola e ter duas, três opções de passe.
13: Tá aí o atacante Rafa Silva destacando as mudanças que aconteceram no Vila Nova após a chegada do técnico Guto Ferreira. A equipe colorada não entra em campo nesse final de semana e segue em preparação para o jogo contra o Athletic. Na segunda-feira, o time colorado enfrenta a equipe mineira às 7 horas da noite no estádio Onésio Brasileiro Alvarenga e a expectativa é de um grande público no Oba.
5: Valeu, Tandara. E agora, do Vila, vamos ao Dragão do Brasil. Cadê o Adorno? Fala, Igor.
17: Beleza, Geninho, de volta aqui ao Bandeirantes Esporte Clube, trazendo o Marrone. Ele conversou conosco essa manhã no CT Dragão do Brasil, após os trabalhos de Eduardo Souza. Ele que vem sendo presença constante no ataque titular e falou, dentre outros assuntos, sobre a escassez de gols do ataque atleticano. Vamos ouvi-lo.
18: Acho que é isso. No último terço ali, a gente tem mais atenção, mais acertar o último passe, finalizar melhor. E a gente vem fazendo isso na semana. Eu, Coutinho, Assis, Giovani, a gente vem se dedicando bastante para que no jogo a gente possa estar conseguindo acertar e fazer gol, dar assistência, que é importante.
19: Marrone, dos 7 gols que o Atlético fez no campeonato, 5 foram nessas últimas 3 rodadas invictas. Mostra uma reação do time no campeonato. Só que agora adversário muito difícil também. Juventude vem de 3 vitórias seguidas. Queria saber se você acha que esse jogo é aquele jogo pro Atlético virar a chave. Esse jogo pode ser aquele divisor de águas pro Atlético mostrar que vem forte, que conseguiu concluir essa retomada.
18: Ah, sim, sem dúvida. Como você falou, a equipe é muito forte. Tem alguns conhecidos lá, sei da qualidade. Acho que temos sim, a gente leva assim, pega esse jogo como um jogo muito importante. A gente fala como se fosse uma final. Então domingo a gente teve uma final. Juventude é uma equipe muito forte. Acho que se a gente conseguir vencer, se a gente conseguir fazer um bom jogo, acho que é sim mais um passo no campeonato. A gente já começa a buscar o G4, sobe um pouco mais na tabela e começa a buscar aquilo que a gente tem como objetivo.
20: Bom dia, Marrone. Você falou um pouquinho ali sobre seus companheiros de ataque. Queria saber se existe alguma conversa entre vocês, você, o Coutinho, o Giovani, o próprio Assis, para justamente aprimorar esse trabalho ali no último terço, para que o Atlético consiga converter as chances em gols. E como que tem sido o entrosamento? Você já vem jogando juntos já há algum tempo nessa temporada? Como que tem sido esse entrosamento entre vocês?
18: Então, acho que os 4 que você citou aí, eu, Assis e Coutinho, a gente chegou junto, quase na mesma época. E a gente vem se conversando. Acho que por mais que o Eduardo pede uma coisa, às vezes no jogo a gente tem que mudar, a gente sabe disso. E o Assis e o Giovani são 2 moleques mais novos, então eu e o Coutinho a gente consegue passar alguma coisa para eles, e eu acho que assim a gente vai se ajudando. É mais importante falar aqui que Coutinho, Assis, Giovani, o Guilherme mesmo, que foi decisivo na última partida para nós, tem muita qualidade e a gente sabe que vai ajudar bastante. Mas eu acho que é isso, a gente vem sim, a gente vem se falando no dia a dia, nos jogos também, e eu acho que podemos ainda fazer muito mais gols da assistência.
17: Tá aí então o Marrone, atacante experiente, falando da fase do Atlético, principalmente no aspecto ofensivo, já que o Dragão tem tido dificuldade para converter em gols as suas ações no ataque. O Marrone deve ser titular no próximo domingo, às 6:30 da noite, contra a equipe do Juventude. Genial!
5: É isso aí, valeu demais, Igor Adorno. E com as informações do Dragão, chegamos ao final de mais uma edição aqui do Bandeirantes Esporte Clube. Como foi gostoso fazer esse programa hoje, no Dia do Trabalhador. Então a gente se encontra amanhã, às 10 horas da manhã, com o nosso Danilo Santos no Nossa Área. E amanhã teremos jornadas. O Goiás entra em campo lá no Nordeste, Arena Castelão contra o Fortaleza. Estarei comandando o futebol aqui na maior emissora do Brasil. Obrigado, bom final de semana. A gente se encontra amanhã. Boa sorte, Verdão. Tchau.
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23: Que coisa, hein? Roy Orbison, Pretty Woman.
24: Aí, ó, tá vendo?
23: Uma linda mulher.
24: Você que vai apresentar o Esporte Debate hoje, você outro vai comandar nível. A parada até as 9 da noite. Ana
23: já
24: Martins nele.
23: Estamos no ar, olha, com essa trilha sonora maravilhosa. Que honra, hein? Eu não posso usar esse termo aqui porque eu usei outro dia e aí eu fui criticada.
24: Qual?
23: É assim, eu não tenho uma roupa para vestir para apresentar um programa com um apresentador com o seu nível.
24: Você tá de brincadeira,
23: não
24: né?
23: Não dá.
24: Você tá de brincadeira. Aninha, que satisfação, que prazer. A gente ouviu a vinheta, Denis Gavazzi e Miguel. Capriotti, Cambau. Xandão sumiu, deu uma arboledada. E Quessadinha falou que vinha. Cadê Quessadinha?
23: Né? Olha, tá bom. Onde estarão agora?
24: Capriotti correndo, o Preto deve estar... almoçando pela 8ª vez do dia, o Quessada.
23: Almojanta agora.
24: É, almojanta. O Denis está em algum batizado de sexta-feira e o Quessadinha é um homem da noite, né?
23: Estamos aqui.
24: E nós estamos aqui. Hoje tem assunto, hein?
23: E nossos ouvintes também. Hoje tem assunto. Hoje, 1º de maio. Aliás, ó, já vou começar, porque sempre 1º de maio para mim lembra o Ayrton Senna, sempre. Sempre lembra o Ayrton Senna e a nossa geração. É até difícil explicar, com todo respeito aos 30 menos, né, que admiram muito futebol, esporte, Fórmula 1, automobilismo como um todo, assim como nós, né, enfim, todos os esportes, mas é difícil explicar o que a gente sentia nos domingos, né, com o Ayrton Senna, porque a gente viveu um tempo que o Brasil tinha muitas dificuldades, não que hoje seja diferente, mas eram muitas dificuldades mesmo, o futebol vivia muitas dificuldades, o cenário não mudou muito, e o Ayrton Senna vinha lá para dar aquela alegria para todo mundo, reunir as famílias, unia pessoas, porque a gente não tinha o recurso da internet, então a resenha de todo mundo na segunda-feira era a mesma, né, Capelani? A gente chegava lá e todo mundo tinha o mesmo assunto e acabava unindo famílias, unindo amigos.
24: Nossa.
23: Unindo pessoas, e a grandeza do Ayrton Senna era cada vez maior, então é uma saudade muito grande.
24: Eu era menino novo, né, não estou obviamente chamando de velho, mas era um pouquinho mais novo, mas eu peguei essa época em que o meu pai, assim, o caráter esportivo da família sempre foi muito mais focado em futebol, mas o meu pai, ele é um palmeirense não praticante. Palmeiras recentemente ganhou a Libertadores, meu pai nem sabia que tinha ganhado. Ah, é hoje, achei que fosse amanhã, pra você ver o nível de palestrino que ele é. Só que Fórmula 1 sempre mexeu muito com o meu pai, justamente por causa do Senna, né? Porque tem aquela questão de idolatria, cria aquela questão de proximidade, aquela questão de identificação, de representatividade, e o Senna tinha tudo isso, né? E eu lembro muito do meu pai sempre acordar cedinho. Meu pai sempre foi de acordar muito cedo, né? A família inteira também. E aí, chamar a gente pro sofá para que a gente pudesse assistir a Fórmula 1 e, consequentemente, o Senna. E aí, falar do Galvão, né? Porque o Ayrton Senna do Brasil e a musiquinha, né? O tema da vitória. Nê, nê.

0: mas a gente sabe que ali nos bastidores, ali dentro do campo, em relação aos jogadores, a situação não era muito favorável para eles, né? Ele já vinha sendo persona não grata em relação aos jogadores. E aí chega um cara que dá uma engrandecida nos resultados. Aí o elenco vai e abraça. Então tudo vai sendo mais positivo. Eu acho que veio para somar o Diniz. Eu não imaginava que seria o Diniz, mas eu acho que vai ser super positivo pro Corinthians.
1: Eu acho que o Corinthians mandou bem, sabe onde? No marketing. Eu acho assim, o Diniz. Teve até uma vez que a gente estava no Jogo Aberto falando sobre isso e tal, fizemos uma entrevista com ele, e obviamente que eu não ia usar esse termo, que eu acho que é muito chucro, né? Falar sobre burrice para um treinador. Mas eu acho que quando o treinador ele tem um samba de uma nota só, não é burrice, mas talvez falta preparo e variedade. E eu enxergava muito isso no Diniz. É o treinador da saidinha. Se não tiver a saidinha, não é o Diniz. E ele tentava implementar esse estilo de jogo independentemente do time por onde ele passasse. E agora no Corinthians, deu pra perceber que não tem mais essa. Se der pra sair jogando numa boa, legal, show. Se não der, rifa. Até porque o Hugo Souza não é um primor com os pés. A gente sabe que, tecnicamente falando, muitos jogadores do Corinthians estão muito distantes do estilo de jogo que melhor agrada o Diniz. Mas o Diniz chegou pros caras e falou assim: dá pra sair jogando? Show. Não dá, é no mato, irmão. É. Não vamos dar, sabe, sopa pro azar. E o mais legal é que nesses primeiros 7 jogos do Corinthians, tirando aquele jogo contra o Palmeiras, que mesmo o Corinthians com 2 a menos ainda não foi tão mal e quase vence o Palmeiras, Arena do Timão, o Diniz dá poucas oportunidades para o adversário marcar. Então ele acertou um problema crônico na reta final do trabalho. Sim. Do Dorival, que ficou 10 jogos sem vencer. Ele chegou, arrumou a defesa, não toma gol e realmente o Corinthians está jogando bola. Se vai ser campeão brasileiro da Copa do Brasil, da Libertadores, só Deus sabe. Mas eu acho que o torcedor corintiano, nesse momento, ele tem que aproveitar. Curtir.
0: E a
1: curte
0: campanha
1: a fase.
0: Traz confiança, né? Agora vai ter um jogo importante ali na frente, se não me engano, no Dia das Mães com o São Paulo. Não favorece muito a torcida tricolor e nem o time, principalmente por todo o cenário. Se o Corinthians vence esse jogo, o que é bem provável, na minha opinião.
1: Eu também acho, lá é duro de ganhar.
0: Aí dá uma engrandecida ainda maior nesse trabalho do Diniz.
1: O Marco Campos tá falando aqui no chat do YouTube. Gente, eu leio tudo, viu? Inclusive estão chamando a gente de uma boa dupla, Capelana. Gostei, ó.
0: Capelana!
1: Aí, ó, dupla Capelana do Esporte Debate.
0: Curti,
1: Capelana, vambora. Obrigado aí ao nosso ouvinte, Reinaldo Pires, que falou. Dupla Capelana, muito boa.
0: Ó, o Nino aqui, o meu xará, Nino Martins, já tá dando uma boicotada aqui, ó. Acho a Ana mais analista que narradora.
1: Ela nem narrou, o Nino. Olha, ela nem narrou ainda, já tá criticando. Ela nem narrou, ela vai narrar até o fim do programa. Mas o Marco Campos, ele tá me cornetando aqui, pode cornetar à vontade, não tem problema. Ele falou assim: Capela, não dou 5 rodadas pra você falar mal do Diniz. Não é falar mal do Diniz. Eu acho que o Corinthians, na minha opinião, e aí, vocês podem pensar o que vocês quiserem aí, fiquem à vontade. Eu acho que o Corinthians, ele não tem elenco, pra conseguir brigar por todas as competições. Quem tem elenco pra brigar por todas as competições? Talvez só o Flamengo, e olha lá, que o Flamengo na temporada passada teve que poupar na Copa do Brasil, por isso também foi eliminado pro Galo e caiu da Copa do Brasil muito cedo. O Corinthians tem que aproveitar um momento. Vem janela no meio da temporada, janela no meio do ano, não sabe se vai renovar com o Memphis, não sabe se vai perder o Roberto ou qualquer outro jogador, não sabe se daqui a pouco vem outro transfer ban, não sabe se daqui a pouquinho vão protocolar outro pedido de impeachment do presidente Osmar Estabre, porque é ano de eleição e a gente sabe como a banda toca.
0: Uma caixinha de surpresas.
1: Exato. Então, corintiano, atenção, chefinho, Bernardo, Goulart Moreno, Ciola. Alô, Bernardo, tá ouvindo a gente? Bernardinho. Alô, Lucas Goulart Moreno, tá vindo trigêmeos aí. Alô, Simone Ciola, galera que ouve a gente. Aproveitem o momento. Corintianos, aproveitem, curtam o momento. Porque na rodada passada, vale lembrar que o Corinthians estava onde, Ana Martins? Na zona de rebaixamento do brasileiro. Chegou a entrar na zona. Então curta o momento.
0: Não, a gente tem se a gente for olhar todo o retrospecto, na época lá de pai e filho, que tiraram o Corinthians de um quase rebaixamento.
1: O Ramon e o Palilo.
0: Pois é, Ramon e Palilo. Tiraram do quase rebaixamento. Aí passaram o Natal e Ano Novo felizes, prometendo tudo pro ano seguinte. Nossa, o Corinthians vai voar com garro bombando, né? Porque o garro tava maravilhoso, aí veio aquela fase terrível do garro. Isso.

0: Ano passado foi trauma.
1: Foi triste,
0: né,
1: pro Garro. Já começou muito mal com ele prometendo tudo e não entregando nada. E aí o Corinthians, num cenário extra-campo também muito terrível, e aí vai e vence a Copa do Brasil. Então tudo é possível pro
0: Corinthians. E a Supercopa do Brasil também.
1: Exatamente.
0: É, o Corinthians é o tipo de time, quanto mais acreditado, mais ele dá volta por cima. Por falar nisso, quero mandar um abraço pra Manuel, o Aldaz. Alô, mestre Cláudio Zaidão, um abraço pra todos vocês, tamo junto demais.
1: Beijo,
0: alô, Uberaba,
1: Manuelzinho.
0: Minha terra. É nóis, Manuquinha. Então, gente, eu não tenho mais muito o que falar sobre o Corinthians, tá? Aí tem um ouvinte que falou assim, o canal do Ed tá zicando o nosso timão na capela. Como zicando? Eu só tô falando o seguinte, o Corinthians ele não é o favorito pra ganhar Libertadores. Por mais que esteja voando baixo, 3 jogos, 3 vitórias, etc e tal, daqui a pouco pega um Flamengo lá reforçado. É, bom, Palmeiras é pau a pau, né? O ano passado foi a prova disso, o Corinthians passeou em cima do Palmeiras e sei lá. Então, meu ponto de vista é, curta o momento, parabéns ao Corinthians, jogou muito futebol na partida de ontem, e eu acho que agora o momento é começar a dar uma projetada legal aí pra sequência do campeonato. Agora eu quero a sua opinião. Eu preciso da sua opinião sobre o Palmeiras. Falaremos sobre Palmeiras e Santos, amanhã é o jogo, daqui a pouco tem palpite, piriri, pororó, pururu. Mas o que você achou das declarações da Leila no podcast do Palmeiras?
1: Sobre Vasco e Flamengo?
0: Não, sobre a treta entre Leila, Palmeiras versus BAP e Flamengo. Porque eles estão dando recadinhos um pro outro aqui,
1: sim,
0: uma alfinetada ali. O que você pensa sobre isso?
1: É, então, ela é sempre polêmica, né? Inclusive, eu ia falar sobre Vasco e Palmeiras, porque, o que tem? Só porque estou emprestando, só porque minha empresa está dando dinheiro para eles, qual o problema disso? Vocês deveriam se incomodar, porque vocês que ficam ali tentando manipular datas para alterar o calendário dos jogos. Eu acho que ela sempre quer estar em evidência, né? Sempre muito fina e elegante, mas dando uma alfinetadinha, mas para estar em evidência, e ela tem a retaguarda maravilhosa de um time que está em evidência, que está ali, ó, figurando entre os primeiros favoritos a levar. Eu não vou cravar aqui que o Palmeiras vai levar o Campeonato Brasileiro, porque, assim, o que me intriga é o que será depois da Copa do Mundo.
0: Isso.
1: Porque a gente tem essa pausa. De um lado, a gente pode ter os times que estão muito bem, aproveitando maravilhosamente, ou os que estão muito bem voltando muito mal.
0: Exatamente.
1: Só que eu acho que ela fala o que quer sempre, porque ela tem a coça muito quente em relação à equipe que ela tem, o elenco, ela toma decisões muito acertadas, e eu acho que vai ser uma alfinetada ali eterna entre os dois. Eterna, sempre.
0: É, eu acho assim.
1: Não sei se tem um fundinho de amor ali também.
0: É,
1: viu?
0: Pois é, é o seguinte.
1: um fundinho de amor,
0: né? De admiração, de respeito.
1: Sabe,
0: sei
1: assim,
0: lá.
1: Quando
0: de
1: tem
0: tanto
1: uma...
0: você critica,
1: exatamente.
0: Tem um exato. É que nem aquele namorico de escola, né? Você fica criticando, mas quem desdenha quer comprar, né?
1: Depois de 20 anos aparece casado ali.
0: É, pois é. Pra você que não acompanhou a declaração da Leila, atenção. A Leila foi a convidada do podcast do próprio Palmeiras. O Palmeiras tem um podcast aí semanal, que eles entrevistam ídolos, etc. A Leila foi a convidada e ela soltou essa declaração. Sobe som pra tia Leila.
2: O que eu acho interessante, que eu vi na imprensa, que o Maracanã, o Flamengo e o Fluminense fecharam com uma empresa para que haja shows no Maracanã. Poxa, será que o Flamengo está querendo largar o futebol? Vai virar
3: casa de espetáculo?
2: Casa,
3: né,
2: de espetáculo? Ele falou isso do Allianz Parque, dizendo que se o Palmeiras quiser viver de show, que larga o futebol e vai viver de showbiz. Eu acho que eles estão querendo largar o futebol. Não é? Porque, pelo que eu vi, o Maracanã vai também realizar shows como o Allianz Parque. Aliás, se ele quiser também, eu oriento ele botar gramado sintético, que é a melhor coisa. Eu até indico o nosso gramado, que é espetacular. Ele vai gostar, eu tenho certeza.
0: E aí, Ana Martins, aí, declaração da Leila.
1: Sempre colocando a equipe dela em evidência, fazendo aquele marketing, você não falou agora há pouco, né? Poxa, o que foi brilhante no Corinthians em relação ao Diniz foi o marketing. Ela tá sempre fazendo muito bem o marketing do Palmeiras, até quando tá alfinetando o Flamengo.
0: Eu acho que o torcedor, eu não sei se esse é o sentimento, não sou palmeirense, mas a gente, cara, a gente se embasa muito em rede social. É um baita de um termômetro diário pra gente. E eu percebo que o torcedor, ele não tem uma adoração pela Leila. Ele não curte. Porque assim, eu acho, Ana, ouvintes e internautas, que enquanto o time do Palmeiras, por mais que seja bem na Copa do Brasil, bem na Libertadores e liderando o brasileiro, o torcedor espera mais. O torcedor cobra, o torcedor quer desempenho, às vezes o torcedor quer o espetáculo em campo. E o time do Abel tá muito pragmático, realmente não tá. Então, o torcedor fala assim: Leila, ao invés de você ficar se preocupando com o Flamengo no perfil oficial do clube, foca no seu clube, porque muitas vezes ela paga pela boca. Ela já deu declarações extremamente infelizes e ela se queimou muito com o torcedor.
1: Sim.
0: Quando ela deu aquela declaração que, se ela, quando ela for embora, Palmeiras volta pra Série B. Então ela se colocou acima da instituição.
1: Sim.
0: Então ela se queimou com
1: acima
0: o torcedor.
1: Acima de tudo e todos.
0: Exato. E só pra deixar bem claro também, o Maracanã não é do Flamengo. É um estádio público administrado pelo governo do estado do Rio de Janeiro com concessões para gestão privada ao longo do tempo. Para muitos times que jogam lá, Fluminense, Flamengo, eventualmente, vez ou outra, raramente o Vasco vai lá, e o Botafogo tem o seu estádio, etc. Então, o meu ponto de vista é o seguinte: isso aí, eu acho que só atrapalha a Leila perante o seu torcedor.
1: E é reincidente sempre.
0: E
1: aquela coisa, nossa, mas temos um elenco maravilhoso, é um elenco, mas existe. A gente tá falando aí da volta do Paulinho amanhã. Eu só acredito vendo. Ah, tá relacionado. Eu acredito na hora que o Paulinho estiver ali em campo. Porque semana passada se falou a semana inteira da volta do Paulinho, que não aconteceu. Não existe uma comunicação em relação à situação do Paulinho há muito tempo.
0: Não, com o Palmeiras, o torcedor. É uma Coreia do Norte.
1: Exatamente.
0: Eu vou te explicar, o Palmeiras virou pra mim, podem ficar bravos comigo aí, pra mim o Palmeiras virou o que o palmeirense reclamava que o Flamengo tinha virado em 2019. Um clube nojento. Em que sentido? Não como instituição. Palmeiras tem uma história limpa. Ou tô mentindo aqui? Tem clube que não. O Palmeiras tem uma história limpa, uma história de conquistas, uma história de revelar jogadores, uma história de títulos, uma torcida maravilhosa, gigantesca, que apoia, que curte, que vibra e que critica também.
1: Sim.
0: Mas o Palmeiras, ele virou um clube intocável. O Palmeiras, ele destrata muitas vezes seu torcedor. Tá? O próprio torcedor reclama da forma fria com que o clube trata.
1: Dessa falta de comunicação.
0: Falta de comunicação, entendeu? E o Palmeiras, ele se fechou. Sabe por quê? Porque quando um clube, ele tá precisando da imprensa e da torcida, ele se abre. Ele, desculpa o termo, ele se arregaça. Venham, ajudem a gente. Mas quando eles estão na crista da onda, eles estão bem, eles chutam a bunda do torcedor, chutam a bunda da mídia, vivem o mundinho deles e dane-se quem vem pela frente. Então o Palmeiras e alguns palmeirenses que reclamavam que o Flamengo estava assim, cheio de dedos, nojentinho, quando ganhou 2019, 20, assim vai, o Palmeiras está virando isso. Virou uma grande Coreia do Norte, em que ninguém fala, ninguém se comunica, ninguém... O torcedor do Palmeiras se sente representado por quem nessa atual gestão? É a pergunta que eu jogo no ar aí. Mas é indiscutível que a administração, por mais que não tenha transparência, é uma administração boa, até porque pegou o bolo pronto do Paulo Nobre. Isso tem que ser dito.
1: Sim, né? Ele organizou a casa.
0: Isso.
1: Aí depois... teve uma gestão que continuou, ela chegou, o Abel entregou muito pro Palmeiras, deixou o torcedor palmeirense muito feliz, deu muitos títulos pro Palmeiras, isso é indiscutível. Hoje tem um elenco que tem tudo para ser campeão e para brilhar nesse ano de 2026, inclusive. Mas a sensação que eu tenho é que, isso falando muito imparcialmente, é que sempre fica aquele gostinho de quero mais. O Palmeiras tem um elenco para grandes goleadas nos jogos. E a gente sempre fica esperando, pô, mas por que não aconteceu? Ah, hoje passou. Mas por que não deu aquele espetáculo que o torcedor estava esperando,
0: exatamente,
1: né?
0: Exatamente. Ó, o Vitor Silva aqui, que não tem nem coragem de colocar a cara na rede social. Coloca a cara aí, velho. Viver atrás de Avatar até eu. Vitor Itaquera, qual time da Série A é aberto e democrático? Vários. Vários. São abertos e democráticos. Dou um exemplo, falaremos do Santos a partir de agora. E ele falou, cala a boca e não fale dos palmeirenses, ok? Você é ridículo. Ridículo é você, que é um imbecil, que nem coragem de colocar a cara na rede social você tem. Aí não xinga o ouvinte, então o ouvinte pode xingar a gente também. Ah, vamos dormir, velho. Fica fazendo média. Vai procurar outro lugar pra fazer média, irmão. E coloca a cara na rede social. Aliás, vai ler um livro, irmão, que nem escrever direito soube fazer. Vamos falar do Santos Futebol Clube aqui.
1: Aliás, tem um ouvinte aqui, viu, Capela, falando, ó, boa noite, turma do Esporte em Debate. A imprensa fala muito do Neymar porque a seleção não tem nenhum nome forte igual a ele. É, os patrocinadores exigem a presença dele. Abraço, Eduardo Lima, do Parque Guarapiranga, em São Paulo. E aí, o Ney?
0: Aí, tudo bem. Aí, eu acho que pode ser, viu, o Ana Martins? É o seguinte, a gente sabe que há uma pressão de bastidor, de patrocinador, de pessoas interessadas que o Neymar vá para a Copa do Mundo. Isso aí é algo indiscutível. E toda a Copa do Mundo acontece. É com o Rivaldo, é com o Ronaldo, é com o Neymar, com o Ronaldinho Gaúcho. Isso acontece, tá? Agora, eu acho que o Ancelotti, ele tem nuts pra chegar e falar assim, velho, pode ser patrocinador, pode não ser um vai. Presidente, quem decide aqui sou
1: não
0: eu.
1: Vai.
0: Se eu quiser, vai, se eu não quiser, não vai. E acabou. E olha, gente, eu não sou Neymarzete, tá? E eu também não sou um hater do Neymar. Eu só analiso o momento. Eu acho que o Neymar, ele hoje, infelizmente, tecnicamente, fisicamente, não tem condições de estar na Copa do Mundo. E infelizmente não vai jogar amanhã. O que eu acho um absurdo.
1: É, o que eu esperava que ele jogasse amanhã, inclusive. Como, não joga quando o gramado é sintético, como no caso do Allianz Parque, né? Inclusive, como no caso da Arena do Palmeiras. Mas esperava que jogasse, era importante que jogasse amanhã,
0: na
1: inclusive.
0: Na zona de rebaixamento, Ana. O Santos está na zona de rebaixamento. Então, vamos lá. O Neymar, eu não gosto de falar de salário de jogador, mas vou falar. O cara recebe mais... Bom, na teoria deveria receber, né? Porque tá atrasado, um monte de coisa. Mas, na teoria, vamos lá, recebe mais de 20 milhões de reais por mês. Então, quer dizer que o Neymar, nos jogos contra Atlético Paranaense, Chapecoense, Botafogo, Palmeiras, ele não joga? Arena MRV, que também é sintético, então não joga. Porque gramado sintético, então não paga também tudo que precisa pagar, pô. Escolhe jogo pra jogar.
1: E como é que faz um gol na última rodada do brasileiro, que não foi, inclusive, na Sul-Americana, se não me engano, agora, vai lá e faz aquele gol. Rolaser, Neymar, Rolaser, Gabigol. Uma jogada daquela. E não vai jogar amanhã.
0: Ah, não.
1: Como é que fica pro torcedor santista, né?
0: Eu entendo que o Neymar, ele tem medo de jogar no sintético, não gosta, é um direito dele. Só que assim, Neymar, pô, você tá às portas de uma última oportunidade pra Copa do Mundo. Não dá, cara. Você tem que jogar, é o momento de você aparecer. Até porque falar em nível de desempenho, que você foi um gênio, hoje você não consegue entregar, infelizmente. Esse era o tipo de jogo pra você colocar a bola debaixo do braço e resolver, e as pessoas falarem assim, aí sim, num jogo grande o Neymar pegou e decidiu. Porque decidir contra o Remo, com todo respeito, contra a Chapecoense, com todo respeito, é uma coisa. Outra coisa, você pegar um clássico pela frente, na casa do adversário, meter duas caixas, jogar pra caramba, e as pessoas, caramba, meu, num jogo desse tamanho, dessa dinâmica e intensidade, ele conseguiu jogar, tá pronto
1: pra Copa.
0: Foi lá
1: e deu a cara pra bater.
0: Sim, entendeu?
1: Ou quer a Copa tanto quanto nós queremos que ele esteja na Copa, né?
0: É isso, velho. Então, olha, gente, ó, tem até um ouvinte me chamando de incoerente aqui, ó. Você é incoerente, já falou que Neymar foi melhor que o Ronaldinho Gaúcho. Qual que é o nome dele aqui? Deixa eu ver, Marcos Moreira. Ô, Marcos Moreira, eu falei naquele debate pela resenha, foi toda uma brincadeira, né? Que eu tava tentando tirar o Ademar do sério, aí eu peguei e fiquei enchendo o saco dele, mas eu acho que tecnicamente, isso aí eu vou falar a verdade, eu acho que tecnicamente o Neymar não deve nada ao Ronaldinho Gaúcho, tecnicamente falando, tá? Ok, ele era mais mágico pra muita gente, o carisma dele, também não tinha rede social daquele jeito, porque se tivesse rede social, o Ronaldinho Gaúcho ia pra tanta festa quanto o Neymar, e fazia tanta coisa extra-campo quanto o Neymar, mas hoje em dia você dá um espirro na esquina, todo mundo fica sabendo. Enfim, gente, o meu ponto de vista aqui é, o Neymar deveria jogar amanhã, deveria ajudar o Santos tá na zona de rebaixamento, a tendência, vamos falar a verdade, é que perca amanhã, e se o Santos perder, o Inter entra em campo, o Galo entra em campo, Corinthians entra em campo. Se os times forem vencendo, vão abrindo vantagem contra o Santos.
1: Vai abrindo vantagem, e aí a situação vai ficando mais difícil.
0: Isso.
1: Já esteve melhor, não precisaria estar passando pelo que está passando. Precisava, inclusive, nessa rodada da Sul-Americana, que é um torneio internacional que o Santos está disputando, era importante a vitória.
0: Isso.
1: Porque está lá, está ali, ó, abraçando a lanterna do grupo dele.
0: Exatamente.
1: Então, tem a mensagem aqui muito legal do Ivan Cavalcante, do Pernambuco. Parabéns pra vocês nesse dia do trabalhador, que estão aí trabalhando.
0: Boa.
1: E trazendo muitas informações pra nós. Um beijo pra você, viu, Ivan?
0: Um abraço pra todos vocês que nos acompanham aí. Podem continuar criticando, mandando participações, elogiando. Tem até o senhor Capela, não fique nervoso. Esse sujeito não tem o que fazer, ele fica falando M. Para a senhora Ana Martins, estou assistindo vocês. Rubens Tadeu, Mogi das Cruzes.
1: Beijo, Rubens.
0: Ô, turma, deixa eu falar uma coisa aqui. Vocês podem criticar, eu de verdade, eu não me apego da crítica, mas eu pego o ar. Eu pego o ar, porque é muito fácil, você fica do outro lado aí do computador falando um monte de groselha, aí vocês não querem que a gente rebata? Eu vou rebater também. Eu gostaria cada vez mais que o ouvinte pudesse participar, tá? Gostaria muito que o ouvinte pudesse participar. Só que, se você me taca pedra, você quer que eu te devolva flores? Ah, vamos dormir, velho. 8 em ponto, vamos fazer o seguinte, atenção, tem entrevista exclusiva no microfone da Bandeirantes, hein? Vamos para a primeira pausa, Ana Martins, no Esporte em Debate, e na volta, ontem, Aires de Abreu Júnior, presidente do Conselho Deliberativo, vai tentar explicar esse atual momento, esse bastidor político efervescente do Tricolor, hein?
1: Isso que tá lá e cá. 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
0: Um abraço pra Joel da Pena, viu? Que tá ouvindo a gente, voltando pra casa e pede Neymar na Copa do Mundo.
1: Joel, um beijo
0: Joelzinho
1: pra você.
0: Joelzinho virou Neymarzete, Joelzinho. Um abraço também, valeu.

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2: Já de volta com Esporte em Debate, hoje 1º de maio, dia do trabalho, estamos aqui nós, trabalhadores na Bandeirantes, 8 horas mais 6 minutos, agradecer os nossos ouvintes que nos ajudam a fazer o Esporte em Debate sempre com mensagens aqui no youtube.com/radiobandeirantesoficial, também no nosso WhatsApp. Comigo, ele que comanda tudo aqui, meu braço direito, esquerdo.
3: Sou só apertador de botão. Capelanes. Sou apertador de botão.
2: Sabe,
3: minha melhor função
2: aqui,
3: na rádio é fazer a mesa.
2: Aliás, estão elogiando muito aqui a nossa dupla, viu?
3: Capelana.
2: Muito, Capelana. É, Capelana tá on aqui. E conosco o Guilherme Agrela aqui no nosso QG Esportivo também. Mandando e desmandando hoje. Que bom estar junto com você. E, aliás, a gente tem uma entrevista hoje super importante, até em todo o cenário que vive não só o São Paulo, mas muitos clubes, né, Capelanes?
3: Opa. Gente, a gente estava conversando fora do ar aqui, a gente já cansou de falar, é difícil demais, modelo de clube associativo, eu sou contra, eu já falei, eu acho que é uma coisa atrasada, a coisa deveria mudar, mas é o fantástico mando de João Paulo Capelanes, né? Às vezes separar o clube social do futebol, e aí você tira a mamata de muitos conselheiros e assim vai, mas hoje vamos falar de São Paulo Futebol Clube. E é uma semana que reverberou muito tudo que envolve a notícia do São Paulo. Na última segunda-feira, entrevistamos com exclusividade o Rui Costa, lá na Colômbia, no pré-jogo da partida entre Milionários e São Paulo. E hoje nós recebemos o estúdio da Bandeirantes. Nosso estúdio principal será inaugurado na próxima quarta-feira. Estamos aqui num cafofinho, dando uma última seguradinha para que a gente possa estrear nosso novo cenário e nosso novo estúdio. Temos Outen Aires de Abreu Júnior, que é o presidente do Conselho Deliberativo aqui no estúdio principal da Rádio Bandeirantes. Tudo bem, presidente? Boa noite, que prazer.
4: Boa noite, Ana. Boa noite, Capelani. Boa noite a todos os nossos ouvintes e espectadores. Eu agradeço muito o convite e espero poder esclarecer muitas das dúvidas da comunidade São Paulina.
3: Sem dúvida. Bom, a última vez que nós conversamos foi na pizzaria. Hoje não tem pizza, meu presidente. Vai ter uma aguinha aí, pelo menos, pra gente segurar, tá bom? Bom, eu queria começar, Aninha e ouvintes. O pessoal já está mandando muita mensagem, muita participação, audiência imensa. Calma, daqui a pouco a gente vai colocar a participação da galera. Mas, presidente, é uma ebulição no São Paulo, né? E aí a notícia que sai, e a gente conversa com muita gente, é que no dia 8 já desse mês, daqui uma semana, haverá um processo de votação de uma parte de conselho, uma parte a favor, uma parte contra, que o senhor pode ser afastado do cargo de presidente do Conselho Deliberativo. Queria que o senhor falasse um pouquinho sobre isso, o porquê disso, presidente.
4: Bom, na realidade é um pedido de afastamento cautelar, para que eu seja, não possa conduzir uma reforma estatutária dentro do clube. O pano de fundo disso é, nós somos favoráveis a que seja apresentada uma reforma do estatuto, e aqueles que pediram o meu afastamento cautelar e depois até a minha expulsão do clube são aqueles que são contrários à reforma do estatuto.
3: Então, para poder entender, tem gente, o senhor está tentando fazer a mudança do estatuto, a reforma do estatuto do São Paulo, que é muito atrasado, né? Tem muita coisa que deveria ser reformulada, pelo menos é assim nosso entendimento.
2: É retrógrado, né?
3: Exato. E tem gente dentro do conselho que quer afastar o senhor porque não concorda com o senhor mexendo no estatuto do clube. É isso?
4: Na realidade é o seguinte, só para ficar claro, nós nomeamos uma comissão de reforma estatutária e logo após essa nomeação manifestou-se um ex-presidente da comissão legislativa com um parecer atrasado, um parecer que deveria ter sido dado num prazo de 30 dias e foi dado num prazo de 110 dias, dizendo que não pode haver reforma nenhuma dentro do Estatuto de São Paulo. Essa comissão de reforma estatutária, a qual eu não sei o que ela vai propor, deverá propor aí na próxima semana, tem como ideia principal melhorar as questões de governança do clube. A governança do São Paulo, ela é, como vocês bem disseram, retrógrada, atrasada e precisa ser melhor desenvolvida, até para evitar os malfeitos que nós tivemos ultimamente dentro de São Paulo.
3: Ana Martins, estamos com o presidente do Conselho Deliberativo do São Paulo Futebol Clube aqui no estúdio da Rádio Bandeirantes, ontem Aires de Abreu Júnior. Vamos lá, Aninha.
2: O senhor agiu dentro das regras do clube para propor todas essas mudanças?
4: Não, as mudanças eu não propus ainda, eu apenas nomeei a comissão de reforma estatutária, está absolutamente dentro das regras do clube e espero que isso continue e que nós tenhamos efetivamente a possibilidade de apreciar essas reformas que vão ser sugeridas pela comissão de reforma estatutária. Este grupo, que é um grupo de pessoas que eu chamo de continuistas, né? Eles não querem que isso aconteça e por conta disso pedem o meu afastamento, primeiro temporário e depois até a minha expulsão do clube, para que não se perpetuem essas mudanças e essas reformas.
3: Quais são as mudanças? Vamos lá, porque tem duas situações. Primeiro, as mudanças que o senhor propõe. E depois, o porquê que essas pessoas, e acho que, não sei, o senhor ficará à vontade de nomear as pessoas que não querem que o senhor dê sequência nisso, porque parece estar jogando contra. Eu acho que a reforma do estatuto para qualquer clube ele é muito positivo. A mudança é positiva no caso. Mas se tem gente que não quer a mudança, é porque às vezes tem medo de perder alguma benefício, que a gente sabe que, infelizmente, no Conselho de São Paulo aconteceu muito recentemente.
2: Né? Alguém está sendo beneficiado.
3: É isso,
2: né?
3: A português, claro.
4: Bom, quem está propondo a minha expulsão é o presidente, o Arrimaci Júnior.
3: Sim.
4: Então é ele que representa esse grupo de conselheiros que não querem a mudança, que não querem as reformas.
3: Mas o que ele alega? Desculpa, presidente.
4: Ele alega que eu agi numa prática antiestatutária, porque eu não teria aceito um parecer da comissão legislativa que o estatuto determina que teria que ter sido dado num prazo de 30 dias e ele foi dado num prazo de 110 dias e eu não aceitei por estar fora de prazo, sendo que esse parecer surgiu exatamente depois do que a comissão de reforma estatutária tinha sido nomeada. Então fica clara a ligação de um fato a outro. Quais são as mudanças que você perguntou? Eu não sei, porque eu não sei o que a comissão vai propor, mas eu sei o contexto. O contexto das mudanças é alteração da governança do São Paulo e transparência absoluta de tudo o que acontece dentro do clube.
2: E baseado nesse cenário todo que o São Paulo vive, o senhor confia na atual gestão?
4: A palavra confiar ela é um pouco ampla. Né? Eu diria o seguinte, do ponto de vista qualidade de gestão, eu não confio. Eu acho que nós não estamos tendo uma gestão qualitativamente competente. Então, nesse aspecto, eu não confio.
3: Presidente, eu conversava com muita gente, né? Quando a gente ficou sabendo que teríamos o prazer de recebê-lo aqui, eu fui conversar com algumas pessoas e o que me foi passado é o seguinte, aí o senhor fique à vontade para poder falar se isso aqui é verídico, se está de acordo, se discorda e está tudo certo. Me foi passado que o senhor destituiu uma comissão legislativa de 3 conselheiros do São Paulo recentemente e nomeou uma nova comissão com outros 3 nomes. Ao mesmo tempo, em paralelo, o senhor criou uma comissão para fazer uma análise da reforma estatutária. Então, eu queria saber por que que o senhor destituiu os antigos 3 membros e formou uma nova comissão?
4: Bom, primeiro vamos tentar traçar uma explicação na linha do tempo. A comissão de reforma estatutária foi estabelecida e nomeada no dia 30 de março de 26. Tá? A comissão legislativa, após a nomeação da reforma estatutária, emitiu um parecer dizendo, e eu não sei de onde isso surgiu, que o Estatuto de São Paulo não poderia ser reformado. Isso, digamos assim, é um parecer que caiu de paraquedas, onde já se viu que um estatuto não pode ser reformado. E isso aconteceu no dia 8 de abril. Com base nisso, nós devolvemos esse parecer, porque ele foi um parecer extemporâneo, e destituímos a comissão de legislativa por ela estar agindo de maneira, digamos, totalmente fora de prazo, totalmente fora de, que não se coaduna ao que se espera de uma comissão legislativa dentro do São Paulo. E aí foi nomeada uma nova comissão legislativa, mas que deverá apreciar o trabalho da Comissão de Reforma Estatutária, que também deve incluir a reforma que poderia ter sido analisada pela antiga Comissão Legislativa.
3: Tá. Eu estava até conversando com algumas pessoas sobre isso também. E o que me foi passado é o seguinte, presidente. Sobre o pedido de afastamento, né? Segundo se informa, teria havido uma proposta de alteração do estatuto na gestão Casares e que a comissão legislativa deu um parecer, mas que o senhor não colocou isso para votação em conselho.
2: Sim.
3: Né? Eu queria poder entender como é que funciona isso, porque uma vez que o senhor cria algo como presidente do conselho, isso não deveria ter chegado aos conselheiros para que eles tivessem um embasamento das possíveis mudanças?
4: Não, não é possível mudança. É o seguinte, o presidente, o ex-presidente Casares, fez uma proposta, única proposta de alteração de um quórum. A comissão legislativa deveria se pronunciar sobre isso num prazo de 30 dias. E ela se pronunciou num prazo de 110 dias, quando já havia a nomeação de uma comissão de reforma estatutária. Então, o que existe é, com a comissão de reforma estatutária, que vai ser muito mais ampla, o assunto que o ex-presidente Casares trouxe à época será novamente apreciado, e aí sim, dentro deste complexo de normas que deverão ser trazidas à discussão, deverá ser emitido um parecer da comissão legislativa. Não é que não foi apreciado, simplesmente é um parecer extemporâneo, um parecer que, onde se vê que pretendia-se encerrar a discussão da reforma estatutária, porque para alterar uma vírgula do estatuto, emitir um parecer de 42 páginas para dizer que o São Paulo não poderia executar uma reforma. A reforma vai ser apreciada pelos conselheiros e todos os temas que a reforma, ou seja, a sugestão de reforma, for colocada, vai ser devidamente apreciado por uma comissão legislativa, inclusive aquele tema que o ex-presidente Casares propôs à época.
3: Uhum. Então, só uma última, Aninha, só para você poder dar sequência.
2: Imagina.
3: Me chama a atenção o seguinte, a comissão legislativa tinha 30 dias para retornar. 110 dias depois, eles aparecem, né, com a resposta. Isso para mim, presidente, posso estar equivocado aqui, mas muito pelo atual momento do São Paulo, administrativamente falando, passa pelos conselheiros que não fazem, entre aspas, o trabalho deles, né? No prazo correto.
4: Sem sombra de dúvidas. Além disso, né? O que mais me causa espécie é que esse parecer de, eu vou repetir, um parecer de 42 páginas para falar sobre uma linha, né? Esse parecer, além de ele ter vindo fora de prazo, ele veio exatamente após, uma semana após a nomeação da Comissão de Reforma Estatutária. Quer dizer, está na cara que isso aí está ligado à tentativa de se embotar a reforma estatutária. Então, a ideia é, qual é a ideia? A ideia é o meu afastamento para que quem assuma, ou seja, o meu vice-presidente, destitua a comissão de reforma estatutária e se enterre a possibilidade de haver uma reforma dentro do clube. É uma tentativa de golpe selado.
2: Sobre esse afastamento, as acusações, a comissão ética acabou apontando abuso de poder, né? Como o senhor se defende desse termo, né? Utilizado?
4: Não houve abuso, eu simplesmente usei poderes que me são atribuídos pelo estatuto, ou seja, eu posso nomear e destituir qualquer comissão dentro do clube. E, obviamente, eu não poderia aceitar um parecer que era para ser dado em 30 dias, num prazo de 110 dias, sobre o argumento de que o prazo era um prazo sugestivo e não um prazo impositivo, quando lá está escrito no estatuto que o parecer deverá ser dado em 30 dias. E mesmo que a palavra deverá, embora ela esteja lá, não estivesse, todos nós sabemos que toda norma que tem um prazo, o prazo é para ser cumprido. Se fosse só para sugerir, para que ter o prazo?
3: Estamos em contato aqui ao vivo no estúdio da Rádio Bandeirantes com o presidente do Conselho Deliberativo, Outen Ares de Abreu Júnior. Presidente, é muito triste, né? A gente percebe que o São Paulo passou pelo que passou com o Casares, claro, vai provar a inocência aí, se é que vai conseguir, o senhor como advogado pode falar com propriedade.
2: Sim.
3: Mas me chamou a atenção o seguinte, o senhor acredita que a palavra confiança na gestão atual, ela é muito ampla. O senhor confiou ou ainda confia no Júlio Casares e na antiga gestão dele?
4: Bom, os fatos que vieram à tona ultimamente me fazem refletir sobre essa situação. No passado, realmente, no, eu diria que nós temos dois Júlio Casares, né? Nós temos o Júlio Casares I, que foi a primeira, o primeiro mandato dele, onde o São Paulo realmente teve um performance esportivo bastante importante, foi campeão paulista em janeiro, não, desculpe.
3: 21.
4: Em 21.
3: Isso.
4: Né? Depois de um longo período sem ter sido campeão de nada, fomos campeão da Copa do Brasil em 2023, isso, se não me engano.
3: Isso, isso aí.
4: É um título que o São Paulo perseguia há muito tempo. Então foi...
2: Faltava, né? Faltava para o São Paulino, né?
4: Faltava para o São Paulino, que transformou o São Paulo no clube que foi campeão de tudo que disputou até agora.
2: Exatamente.
4: Então, nesse aspecto, nesse momento, no Júlio Casares I, eu não tenho como não enaltecer. No segundo mandato, Júlio Casares II, eu diria que faltou um pouco de equilíbrio e de, digamos assim, de transparência à gestão.
3: Ah, isso eu não tenho dúvida alguma, é o que a gente fala bastante aqui. Agora eu vou fazer uma pergunta para o senhor, que é a seguinte. É até uma opinião do Capriotti, eu concordo. Muito pelo atual momento de cada clube de futebol com o modelo associativo passa pelo que o conselho faz. Que o conselho encobre porcaria, às vezes mete mão na cumbuca, faz um monte de coisa errada. Como é que o conselho do São Paulo aprova, vamos supor, desportivamente falando, o senhor tem razão, meu paulista, Copa do Brasil, mas aí a pergunta que fica é a que preço? Olha só o tamanho da dívida do São Paulo atualmente. O que a gestão Casares fez. Pega aí com X e entrega com quase um bi de dívida. Com N empréstimos bancários, sem transparência. Ninguém sabe praticamente nada. Acredito que até vocês, talvez, internamente tenham dificuldade. E o conselho vai e aprova as contas. Não é jogar contra o próprio clube?
4: Sem dúvida. Eu acho que houve uma grande falha do conselho em geral. Inclusive da minha parte em alguns momentos. Os números não eram interessantes para o São Paulo e as contas elas foram aprovadas dentro de um contexto de uma liderança política que na realidade o Júlio tinha e era muito grande e que todos nós naquele momento confiávamos e nos enganamos a respeito. Não há como negar isso, dizer que isso não é uma verdade seria uma grande mentira. Naquela época, naquele momento, todo mundo estava com o Júlio e todo mundo acreditava na gestão dele.
2: Vídeo Oscar, né? A contratação do Oscar.
3: É uma pena também. O Oscar teve um negócio
2: exatamente.
3: De coração. Teve que parar,
2: muitos dos ouvintes falam e contestam, né, sobre o Cedric. Muito. Tem um ouvinte, inclusive, que mandou mensagem aqui agora, né? A renovação absurda com o Cedric. É tudo muito incerto, né? Não fica nada claro pro torcedor são paulino e ainda tem todo esse contexto político envolvido, essa dívida absurda, esse cenário bagunçado e a história cada vez mais triste que mancha a linda história que tem o São Paulo, né?
4: Não, você tem toda a razão e é por isso que eu acredito que o modelo associativo seja uma das questões que nós temos que pensar e refletir dentro do São Paulo.
3: O senhor é favorável à SAF?
4: Eu sou favorável a um clube empresa, eu não sei se necessariamente uma SAF.
3: Perfeito.
4: A SAF é uma das alternativas, né? Eu particularmente sou favorável a um modelo de um clube que tenha capital aberto na bolsa, que tenha um sistema de controle através de empresas de auditoria independente, que tenha membros do conselho de administração nomeados por empresas que façam esse tipo de nomeação. Existem empresas no mercado que coletam nomes de eventuais membros do Conselho de Administração e que a administração seja especificamente e diretamente profissional. Porque não acredito, independente inclusive do dirigente torcer ou não para o clube. Eu não vejo necessidade de ter um dirigente São Paulino, se for São Paulino, melhor. Mas o importante é que ele seja competente antes de qualquer coisa. Então, eu acho que esse é o modelo ideal, é um modelo onde nós seríamos obrigados a ter uma transparência, onde nós seríamos obrigados a ter uma governança. O modelo atual não serve para o São Paulo. E aí vem um argumento, Campelani, Ana, é o seguinte: ah, mas e o Flamengo e o Palmeiras? O Flamengo e o Palmeiras chegaram numa situação até aqui totalmente diferente da do São Paulo, e o São Paulo não tem condições hoje de, no modelo associativo, chegar ao nível do Palmeiras e do Flamengo.
3: Não tem como.
4: Não tem como.
3: Não tem como organizar a casa.
4: Não tem como.
3: Mesmo com potencial de receita, nada.
4: Não tem como. Então é assim.
3: Olha, só forte isso, hein? Importante.
4: Não tem como.
3: Que aí é não iludir o torcedor, né?
2: Você está afirmando que não tem como.
4: No atual cenário, você vendo a nossa organização administrativa.
2: Sim.
4: Vendo a...
2: não organização, né?
4: A não organização. Vendo a maneira como nós elegemos um presidente, que também é uma coisa totalmente ultrapassada. Vendo o nível dos dirigentes que nós temos, amadores. E vendo também a nossa incapacidade de gerar recursos para poder seguir respirando a um nível de um Flamengo e de um Palmeiras, eu só vejo isso através de um clube empresa.
3: O que virou São Paulo Futebol Clube, gente?
2: E com a história que tem o São Paulo Futebol Clube,
3: há duas décadas era
2: perante
3: o clube
2: modelo. Perante o mundo, né?
3: Não, era o
2: perante
3: soberano,
2: o mundo,
3: né?
2: Soberano.
3: Era o clube modelo. E aí a gente sabe muita coisa que aconteceu, né? Começar com, vou ser leviano aqui, também a pessoa não está mais para se proteger, mas no golpe que o Juvenal fez no seu último mandato para se perpetuar no poder, passando por Aidar, passando por Leco, passando por Casares, até o São Paulo chegar nesse, entre aspas, fundo do poço. Porque é muito forte ouvir do presidente do Conselho Deliberativo do São Paulo que nesse atual cenário de modelo de clube associativo não há chance do São Paulo se equiparar a Palmeiras e Flamengo pelo atual momento. É forte isso, viu, presidente? Porque é um choque de realidade para o torcedor são paulino, que talvez tenha um pingo aí de esperança. No coração, de ó, daqui a pouco o Harry Massi Júnior, o pessoal se junta ali, entendeu? Não metem a mão na cumbuca, não fazem coisa errada e tal, organizam o São Paulo, mas mesmo organizando, chegar nesse patamar só se mudar o modelo, é isso,
4: só se mudar o modelo. Pelo modelo atual, nós não teremos condições de chegar a um nível de Flamengo e Palmeiras, que é o patamar que o São Paulo merece, né? O tamanho do São Paulo não nos, não nos permite estar no patamar que nós estamos hoje. Se você for verificar as nossas receitas, elas não alcançam, elas são inferiores a muitos times que não são nem do eixo Rio-São Paulo. Então, é difícil, é triste. Eu que sou... Estou no São Paulo desde há 63 anos, né? É muito triste ver isso.
2: Mesmo tempo, mais ou menos, do presidente, né? E, inclusive, eu acho que muito dessa história, desse extracampo, está sendo escondido ali pela história de títulos que o São Paulo tem, pela imagem que o São Paulo tem perante o mundo, né? Essa história positiva, porque senão isso já teria vindo à tona há muito tempo. Todo esse cenário... que o senhor está mostrando hoje aqui, ainda se sustenta nessa história positiva do time do São Paulo para o torcedor. Mas como o Capelanes falou agora, talvez essa ficha do torcedor esteja caindo agora com essas declarações, né?
4: O mais triste de tudo isso é ver um grupo de conselheiros que... torcem contra as reformas.
2: Sim, exatamente.
4: É uma coisa inacreditável.
3: Contra o clube, muitas vezes.
2: Jogam contra o clube.
3: Eles querem o caos, porque aí sai o cara que atualmente manda para eles poderem entrar. Isso acontece em todos os clubes, quase.
2: Sim.
3: Com esse modelo associativo. E eu não tenho medo de falar, porque eu já cansei de ver isso no Corinthians, no Santos, no São Paulo, e assim vai.
4: Infelizmente, essa é uma realidade.
2: O senhor acredita que houve uma quebra de rito democrático dentro do clube?
4: Não é que houve uma quebra, não há rito democrático dentro do clube. O fato de nós não termos um sistema de transparência total dentro de São Paulo inviabiliza o ritmo democrático, porque nós temos um sistema, não é presidencialista, ele é monárquico. Nós vivemos no São Paulo um sistema de monarquia absoluta, como haviam as monarquias no século XIX.
3: É um rei e acabou, o resto que se explode.
4: Não preciso dizer mais nada.
3: Agora é triste, né? A gente vê o presidente do São Paulo atual, o Harry Massi Júnior, entre aspas, em pé de guerra com o senhor, que é o presidente do Conselho Deliberativo. Eu não tô aqui fazendo juízo de valor se o Harry Massi está certo, se o senhor está certo. Tô falando que pro bem do São Paulo, pô, São Paulo que passou por um trauma político recentemente, quando você acha que agora a coisa vai, já estão protocolando o pedido de impeachment dele, né? Um grupo de conselheiros que inclusive entrou em contato comigo. E o senhor nessa contramão com o atual presidente, quer dizer, saudável para o São Paulo não é, né?
4: Não, é péssimo para o São Paulo, né? Eu acho que o presidente Arim Assis foi assim, precipitado em fazer esse pedido, porque de alguma maneira ele se choca com um dos poderes do clube, mas de qualquer maneira é o pensamento dele, ele não quer as alterações, ele não quer as reformas, ele tem os motivos dele e nós queremos...
3: Quais são os motivos, presidente? É que tá, queria saber se o senhor conversou com ele, porque o presidente do Conselho Deliberativo quer a reforma do Estatuto e o atual presidente, que eu acho que nem queria estar lá, não quer. Como? Então,
4: primeiro, eu queria dizer, não só ele quer estar lá, como ele quer continuar lá.
3: Ah, ele quer continuar lá.
4: Ele quer continuar.
3: Porque ele já deu declarações que ele não vai ser...
4: Não é verdadeiro. Não sei se ele vai conseguir.
2: Mas ele quer continuar...
4: Ele quer continuar lá.
2: Com o comando de tudo.
3: É uma delícia essa boquinha do futebol brasileiro.
4: E é por isso que ele não quer as reformas. Entendeu?
2: Porque ele quer que continue da maneira dele.
4: Exatamente. Né? É a história da boquinha. Então, que você acabou de mencionar.
3: Sim.
4: Então, o que acontece é o seguinte, o ideal para o São Paulo seria que essa, digamos, eu não diria que é uma guerra, mas que essa disputa interna não existisse. Mas, infelizmente, aconteceu. Eu não conversei com o presidente Maciz sobre esse assunto. A única coisa que nós conversamos foi que eu falei, mas Maciz, por que você fez uma coisa dessa? Foi minutos antes de uma votação que estava havendo lá no São Paulo. Aí ele disse, mas não fui eu que fiz. Aí eu falei, mas você que assina, como foi você que fez? Aí ele fez assim, com uma cara de, como quem diz, você sabe quem é e pronto.
2: E o senhor sente que é verdadeiro isso? Ou que...
4: Olha, eu jamais assinaria uma coisa que eu não tenha feito. Então eu acho que se ele assinou, é ele que fez. Na minha opinião, essa é a verdade.
2: É político.
3: É. Então, é o seguinte, eu quero deixar claro aqui para a galera do chat, a gente não vai ler aqui mensagens ofensivas, porque tem uma coisa, viu, presidente, para deixar bem claro, a gente não está aqui para passar pano para o senhor, as perguntas são feitas, o debate está aberto, agora, tem muita gente que tem que tomar cuidado em rede social, viu, gente, falando que todo mundo é bandido, todo mundo é vagabundo, não é assim que a banda toca,
2: não
3: tem gente boa e gente ruim.
2: Exatamente.
3: Em todas as empresas, o seu prédio,
2: o seu
3: condomínio,
2: tem que separar o joio do trigo, né?
3: Tem que separar a parada aqui, e as perguntas são questionadas, por exemplo, eu vou falar para o senhor, eu fiz críticas àquele momento da gestão Casares, que o processo de impeachment estava correndo e a votação aconteceria, e pelo que nos foi passado pelos nossos repórteres aqui, setoristas do São Paulo, que o senhor havia forçado para que a votação fosse presencial. E se a votação fosse presencial, dificilmente passaria o impeachment. E aí eu falei aqui no ar, eu falei assim, ó, se for dessa forma, que a gente sabe que nem todo mundo naquele momento poderia estar presente, é uma forma de proteger o Júlio Casares, na minha opinião. Queria ouvir o senhor agora frente a frente, o porquê que o senhor apoiou a ideia da votação apenas presencial, já que estamos em 2026 com toda a tecnologia do mundo, presidente.
4: Bom, primeiro, porque dentro do Estatuto de São Paulo existe a possibilidade da votação ser presencial, só para deixar claro, a ideia de termos votações híbridas ou virtuais foi minha, eu que fiz a alteração no regimento interno para que isso pudesse acontecer. Contudo, num processo de impeachment, que era uma coisa que nunca tinha acontecido no São Paulo, né, havia, pela sua característica e por ele ser secreto, havia a possibilidade de um pedido de recontagem. E se nós tivéssemos um pedido de recontagem pela votação eletrônica, ela não poderia acontecer. Por sorte, não houve o pedido de recontagem. Mas se houvesse, nós ficaríamos numa situação muito difícil, porque nós não poderíamos fazer a recontagem. Então, a ideia era, como sempre aconteceu no São Paulo, fazer a votação em urna. Se houvesse o pedido de recontagem, os votos, os sufrágios, seriam abertos e recontados.
3: Eu fui contra, porque, repito, aqui naquele momento, principalmente, muitas pessoas, até por uma questão de idade, teriam dificuldade. Muitos conselheiros vitalícios, com 80, 90 anos.
2: Presencialmente.
3: Nada contra, né? A pessoa ter 70 mil anos e tá lá. Sim. Mas a gente sabe da questão de locomoção, entendeu?
4: Não, mas Capelani, assim...
3: Eu acho que ia influenciar bastante na votação, viu, presidente? Na época eu falei aqui na frente do senhor, estou falando. Era uma forma de proteger o Júlio Casares, no meu ponto de vista.
4: Então, eu gostaria só de deixar claro.
3: Claro.
4: Não era uma forma de proteger. Era uma forma que eu achava que seria a mais justa e mais eficiente. Até porque, se você pegar o quórum dos presentes, ela seria suficiente para o Júlio Casares ter sido impedido.
3: Alguns opositores falaram aqui no ar que se fosse presencial, acham que não passaria o processo de impeachment.
4: Mas eu te mostro a lista.
3: Só estou assim, pelas informações que falam. Sim. As pessoas presentes que talvez votariam contra o impeachment, né? As pessoas favoráveis, talvez, que não teriam ido, não teriam passado pelo processo. Bom, enfim, já foi virtual, mas, assim, funcionou só pra garantir, e tal, entendeu?
4: Só para garantir a você.
3: Claro.
4: Se você verificar o número de presentes na reunião, o impeachment teria passado.
3: Teria passado. Muito bem, Aninha, fique à vontade. Tem uma, presidente, ontem Aires de Abreu Júnior com a gente aqui ao vivo, hein?
2: Isso, tem uma pergunta aqui de um ouvinte. É possível um clube empresa 100% nacional com empresários locais para salvar o São Paulo Futebol Clube como clube empresa? É a pergunta do Glauber Gleidson Pérez de Pindamonhangaba, São Paulo.
4: Sim, é possível, e esse é o modelo que o Fluminense está adotando, né? O Fluminense relacionou lá um número de empresários que, por coincidência, todos torcem por Fluminense, e esses empresários devem fazer um investimento da monta aí de R$1 bilhão, algo assim, para que o Fluminense se transforme num clube empresa. Então, esse seria um modelo, um dos modelos factíveis para que isso acontecesse.
3: Só quero mandar um abraço para o Anésio Pereira aqui. Até faço questão de ressaltar essa mensagem. Capela, me diga, se ele é gente boa e honesto, então por que ele está no meio, então, conivente igual os outros? Tem que separar a situação, turma. Eu conheço muita gente no conselho, gente correta, gente ética. Vou dar um exemplo aqui, um cara que eu gosto, que eu admiro, que já entrevistamos aqui, uma entrevista mais transparente que fizemos, o conselheiro Flávio Marques, né? Que as pessoas têm as suas rugas, têm os seus problemas. Acho que um cara que, pelo menos com a oratória aqui que nos passou, tá certo isso, fiz isso, não fiz isso, e assim vai. Eu acho, presidente, sendo bem sério com o senhor, até que prove o contrário, e acho que dificilmente vão provar alguma coisa contra o senhor está lá fazendo o seu trabalho, certo? Algumas pessoas estão pedindo, no caso, o atual presidente do clube está pedindo seu afastamento, e o senhor está aqui para se defender democraticamente, coisa que o São Paulo Futebol Clube deixou de ser há muito tempo. Democrático São Paulo não é mais. E aí eu acho que, até pelas gestões que recentemente passaram por lá, começaram a tirar esse âmbito democrático que o São Paulo sempre teve, não?
4: Infelizmente, desde algum tempo, o São Paulo deixou de ser um ambiente democrático. O principal ponto é, vou repetir, governança e transparência. Quer dizer, são duas palavras que eu não vou entrar em grandes detalhes aqui, porque senão vou tomar o
2: programa. Que são inteiro. O lead da maioria das campanhas, né?
4: Mas é governança e transparência, né? E eu tenho tranquilidade em falar isso, porque eu já quero afirmar, eu não sou o candidato a presidente de São Paulo.
3: Era a minha próxima pergunta, presidente. Sim. Era agora, estava aqui, ó, saindo da garganta.
4: Eu não sou o candidato a presidente de São Paulo.
3: Não quero, não serei.
4: Mas, obviamente...
3: Por quê? Fiquei com dúvida. Por quê? Um sujeito que está tanto tempo lá no clube, tem experiência, presente do Conselho Deliberativo, querendo a reforma do Estatuto, que é o que o São Paulo precisa, por que não?
4: Bom, primeiro porque eu acho que o São Paulo precisa sofrer um processo de renovação. Eu já tenho 67 anos, acho que o meu tempo de São Paulo já cumpri a minha tarefa lá dentro. E eu gostaria, né, que nós tivéssemos lideranças mais jovens dentro do São Paulo. Acho que isso é muito importante. Nós precisamos de sangue novo dentro de São Paulo. A mesmice não vai nos levar a absolutamente nada.
2: Uma renovação.
4: Uma renovação, ela é importante.
3: E tem gente para isso? Muito se fala do Pinotti no final do ano.
4: Não, tem gente para isso. O que nós precisamos, e no final nós não fizemos, né, essa nossa lição de casa, nós não abrimos espaço para essas pessoas mais novas ocuparem esses espaços. E eu, como acredito piamente nessa renovação, né, eu não vou ser uma barreira para que ela possa acontecer.
3: O senhor nos deu uma manchete aqui nesse programa. Harry Massi Jr. disse em várias entrevistas que ao final do ano ele não será reeleito à presidência. O senhor afirma que ele não só será como ele quer permanecer no poder. É isso?
4: Não, se ele será, eu não posso dizer.
3: Tá.
4: Mas que ele quer permanecer no poder é um fato concreto.
3: É um fato concreto. Curioso, porque isso na grande mídia não saiu. Né? A grande mídia tem informação que, pelo que ele fala,
2: ele
3: final do ano...
2: Ele está tapando um buraco,
3: né? É isso aí,
2: né?
3: Final do ano ele sai.
4: Eu li recentemente no UOL.
3: Talvez o Sá tenha apostado, né?
4: Uma notícia, eu não me lembro

0: Eu prefiro não dizer nomes, porque nós não temos nomes ainda, mas eu preferia dividir em dois blocos, né? Uhum. Nós teríamos o bloco dos continuistas, que hoje o Macis representa, tá? E o bloco dos reformistas, que é uma aliança de alguns grupos que deverá lançar um nome contra o bloco dos continuistas. Então, eu diria que nós temos continuistas contra reformistas.
1: Não teremos aclamação, né? Que nem tivemos na gestão do Casares.
0: Eu acredito que não.
1: Espero que não, né? Porque a democracia passa justamente para não termos aclamação, coisa que, infelizmente, tivemos recentemente no São Paulo. Aninha, fique à vontade. Mais um questionamento para o presidente do Conselho Deliberativo. Vamos lá. Dia do trabalho, estamos ao vivo, trabalhando, ouvindo o presidente. Vamos embora.
2: Existe uma consciência interna nesse cenário atual, que eu acredito que não. É do quanto isso acaba afetando no campo, no cenário da situação do São Paulo. E pergunto também se o torcedor pode confiar nessa atual gestão.
0: Bom, eu acredito que o último episódio que envolveu a situação do Crespo, né, já demonstra que afeta assim, o campo, né? É a coordenação da administração com o futebol, ela necessariamente afeta o campo, e nós vimos isso no episódio Crespo. Muito embora eu queira desde já dizer que não é o momento também de nós mexermos no Roger Machado, né? Seria agora o fim da picada, nós termos uma substituição de um técnico.
2: Mas é o que mais se espera e se especula que pode acontecer a qualquer momento, né?
0: E eu não duvido que aconteça, mas eu acho que seria péssimo. Não que eu concorde com a contratação do Roger Machado, mas não é o momento de nós mexermos mais uma vez num técnico do São Paulo, até porque eu acredito na continuidade de trabalhos em geral, né? Então, eu acredito que sim, a administração, a qualidade da administração afeta o campo diretamente.
1: O senhor ficou surpreso com tamanha rejeição com o nome do Roger Machado? Porque eu admito que eu fiquei bastante, viu?
0: Eu acho que houve uma conjunção de fatores que não rejeitou o nome do Roger Machado. Foi uma conjunção de fatores que rejeitou a forma como isso aconteceu, né? Nós tínhamos um técnico que estava em primeiro lugar no Campeonato Brasileiro, que tinha acabado de disputar uma semifinal do Campeonato Paulista contra um time que não era nada mais, nada menos do que o Palmeiras, né? Perdeu para o Palmeiras, o que é uma coisa do futebol absolutamente normal. E logo na sequência, uma semana depois, ele é dispensado sem nenhuma explicação. Ninguém veio a público explicar a demissão dele e até agora não se sabe o motivo.
1: O conselho fica sabendo desse tipo de coisa?
0: Não fica sabendo.
1: Nada? Nada. Não passa nada?
0: Nada.
1: Conselho consultivo, conselho deliberativo, não, conselho fiscal, ninguém sabe nada, né?
0: Não há nenhuma informação. É aí que, mais uma vez, eu vou bater naquela tecla. Total falta de transparência.
1: Você tem falta de transparência internamente, imagina com o torcedor, coitado, que fica
2: exatamente
1: à deriva muitas vezes.
2: E aí, né? O Roger entra na inércia da rejeição, né?
1: Se tivesse colocado o Klopp lá, era
2: também,
1: madeira.
2: Tiraram.
1: Porque o momento de tirar o Crespo, o Crespo já teve um momento de oscilação que, se tivesse tirado, o torcedor ia falar: ah, beleza, pô, foi eliminado para Atlético Paranaense ano passado. Você tá entendendo o que eu tô querendo dizer?
2: Exatamente.
1: Na Copa do Brasil,
2: dá
1: pra ter tirado.
2: Não estará na Libertadores.
1: Beleza. Agora, não, pô, o cara liderando o brasileiro, não, sabe?
0: No, sei lá, no 6-0 do Fluminense.
1: Pronto,
2: sim,
1: tchau.
2: 6-0 do Fluminense.
0: No 6-0 do Fluminense, isso. Naquele momento nós tínhamos até condições de chegar na Libertadores.
1: É isso aí. Né?
0: Quando a gente toma aquele 6-0, nós... Nossa. Então, naquele momento era uma situação. Nessa situação agora, retirá-lo...
1: Nossa, surreal.
0: Foi um negócio completamente fora de propósito.
1: Nós questionamos o Rui Costa na última segunda-feira aqui, aí o Rui trouxe lá as declarações, explicações, argumentos, não que eu concorde, mas é o que tem pra janta. Ô, presidente, eu queria fazer um questionamento. O senhor já entrou no ar conosco sobre esse tema. Os ouvintes, obviamente, estão perguntando, então é importante que a gente possa esclarecer mais uma vez sobre aquela questão envolvendo os ingressos, né? Porque a farra do ingresso do São Paulo ganhou muita repercussão ao longo dos últimos meses, né? E até agora, eu ganhei, você ganhou, todo mundo ganhou. Que é a frase do Douglas Schwartzman, né? Que é outra coisa que eu acho patética, o Douglas Schwartzman sendo investigado diante de uma declaração que, com todo respeito, é batom na cueca, pô, eu ganhei, você ganhou, todos nós ganhamos. Ele ainda teve poder de voto em algumas votações do próprio conselho. Como o Estatuto do São Paulo permite isso? O cara que está sendo investigado com uma prova batom na cueca, o senhor, como advogado, tem que chegar ao torcedor do

0: São Paulo e falou assim, ah, o Douglas Schwartzman votou a favor ou contra. Isso não existe, presidente.
1: É, eu acho que foi no episódio do balanço, né?
0: Do balanço, é isso aí.
1: Ele votou, acho que favoravelmente.
0: Votou favorável, mas esse cara não podia votar nunca, cara.
1: É, mas é que infelizmente nós não temos normas estatutárias que possibilitem a isso. Agora, quanto a mim, por exemplo, que simplesmente estou discutindo a reforma estatutária, eles querem me afastar.
0: Então, você cara, vê? É isso.
1: É um negócio absurdo.
0: É, não é passar pano para o senhor de novo, a gente vai criticar e vai fazer os questionamentos, mas como é que o Douglas Schwartzman teve poder de voto diante de uma investigação pesada em que ele ganhou, ele fala, ele ganhou, ele teve benefício, ele ganhou, você ganhou, todos nós ganhamos. E o senhor, que está querendo a reforma do estatuto, para bem ou para mal, está querendo a reforma. E os caras estão pedindo a cabeça do senhor na votação do dia 8 de maio. É mais ou menos esse. Olha o cenário, olha o que virou o São Paulo Futebol Clube. Mas voltando à questão dos ingressos, o ouvinte manda aqui, ó. O que o Outen tem a dizer sobre os áudios vazados, onde o Luca Monteiro Borzani Filho, do um amigo de infância do senhor, vendia as entradas em nome dele. Se eu estiver errado, eu ouvi a entrevista que o senhor deu para o PDV aqui na Rádio Bandeirantes por telefone. E basicamente é o seguinte, os conselheiros têm ingressos à disposição em todos os clubes, tá, pessoal? Se você concorda ou não com isso, tem. E aí, acredito que o senhor não iria no jogo, repassou para os amigos irem ao jogo, mas não para eles comercializarem. Só que como a farra do ingresso estava rodando à torta e à direito, pegaram o senhor para Cristo também para falar, ah, lá, o Outen também está vendendo ingresso. E aí, presidente?
1: Não, é exatamente o que aconteceu. Eu dei um ingresso da cota que me pertencia a um amigo meu, o Felício, e ele deu ao filho dele para que o filho fosse ao jogo. E o filho, inadvertidamente, né, foi lá e vendeu o ingresso, e pior do que isso ainda se disse meu sobrinho, meu íntimo, enfim, nada disso é verdade, e teve como consequência a proibição dele entrar dentro do Morumbi, foi o que eu determinei. Até porque, como ele não é sócio, eu não tenho como ter uma punição interna. A punição que nós determinamos é que ele não pode entrar dentro do Morumbi em virtude dessa falta que eu julgo grave, né? O que me chamou mais a atenção foi que ele parece que vendeu isso por R$400. Isso virou uma notícia como se eu fosse uma pessoa que desvia lá as verbas lá do Congresso Nacional.
0: Uhum.
1: Então, um caso de R$400 tomou uma repercussão enorme, quando outros casos aí de milhões, né, não houve nenhuma repercussão e nenhuma atitude para que isso fosse investigado.
0: Eu acho que o senhor, obviamente, assim, sem conhecer o senhor a fundo como pessoa, mas eu duvido que o senhor tenha feito isso. Ó, vou te dar um ingresso para você revender e colocar uma grana no bolso. Não vou até a minha cota, não vou ao jogo, repasso aí para você poder assistir a partida no meu lugar. Só isso, que eu acho que é uma coisa totalmente normal. Acontece aqui na Band, às vezes, por exemplo, a Band FM vira e mexe, tem show do Luan Santana. Já recebi ingresso para ir. Eu poderia pegar o ingresso e revender para uma pessoa que vai lá, entra com uma arma e mata todo mundo. Quem que foi? Quem que foi? Entendeu o que eu tô querendo dizer?
2: Exatamente.
0: Então, cara...
2: E a responsabilidade...
0: É que aquele momento, isso, né? Presidente, eu acho que o senhor vai concordar comigo. Aquele momento que era o escândalo dos camarotes, dos ingressos clandestinos.
2: O negócio pegando fogo.
0: De muita coisa obscura. Aí qualquer fagulhinha ia explodir na cabeça do senhor.
2: É.
0: O senhor concorda com isso?
1: Pode até
2: ser. É o castelo de cartas, né?
1: Pode até ser. Mas havia outros fatos lá que fizeram com que aquilo viesse a público. Eu prefiro nem mencionar.
0: Ah, então.
1: Tá? Mas existia...
0: Cobra mandada.
1: Cobra mandada.
0: Cobra mandada. Fogo amigo.
2: Tem uma pergunta aqui, uma última pergunta aqui de um ouvinte, o Érico Mota de Santos. Ele pergunta se o senhor é a favor de separar o futebol do social.
1: Totalmente. Eu não acredito que o futebol possa conviver com o social. Nada contra o social, e acho que o social de São Paulo é excelente, é um social de altíssima qualidade, mas eu não vejo o futebol ter a mesma dinâmica e a mesma forma de administrar do que um clube social. Não é factível que alguém que administre um clube de futebol, ao mesmo tempo, decida qual é a rede da piscina do biribol. Quer dizer, são coisas completamente diferentes, né?
0: E qual é a chance disso acontecer hoje, presidente? Com esse modelo atual, separar o clube social, tirar esse modelo associativo da frente, separar o clube social do futebol.
1: É a única maneira de nós conseguirmos viabilizar um clube empresa. Não acredito que ninguém que vá entrar numa empresa queira administrar uma piscina, né? Então é pouco provável que isso aconteça.
2: Mas como o Capelanes falou, existe a chance disso acontecer? Não.
0: Com o Maciz aí, não?
1: É, com o Maciz não, mas porque obviamente eles vivem dessa formatação eleitoral.
2: Da dobradinha.
1: É, da dobradinha. Mas é aí por onde passa a história da reforma estatutária. Nós esperamos que essa comissão de reforma estatutária entre nesse assunto de uma maneira bastante profunda.
0: Uma pergunta para o senhor como presidente do Conselho Deliberativo do São Paulo Futebol Clube. O senhor é favorável que os conselheiros tenham tantos benefícios no clube? Como, por exemplo, uma carga que na minha visão é alta de ingressos, para show, para jogo e assim vai?
1: Bom, primeiro vamos entender. Para ingressos para jogos, né? Os conselheiros têm direito a 4 ingressos por jogo. Ingressos para show, hoje está mais reduzido, o conselheiro tem direito a 2 ingressos para show. Os ingressos para shows, esses 2 ingressos por conselheiro, eles vêm de uma cortesia que vem das empresas organizadoras. O que eu não sou favorável é que nós recebamos essa carga de cortesia. Eu acho que o São Paulo não deveria aceitar essa carga de cortesia das empresas organizadoras e deveria, sim, negociar esta hipotética cortesia no preço dos aluguéis. Então, se você me dá uma carga aí de 2.500 ingressos, que parece que é o que o São Paulo recebe, né? E os conselheiros recebem, sei lá, 600 ingressos, uma coisa assim, não sei nem para onde vão os demais, mas de qualquer maneira, eu acho que nós poderíamos falar, olha, nós não queremos carga nenhuma de ingressos, mas eu quero renegociar o valor da minha alocação e aí sim o São Paulo teria maior proveito na alocação do seu estádio para que sejam executados os shows. Na questão dos ingressos para assistir os jogos de futebol, existe um espaço dentro do São Paulo que é um espaço dedicado, é um camarote para conselheiros, e esse espaço tem uma limitação de um número de pessoas que é equivalente a essa carga de 4 ingressos. Se esses ingressos não forem destinados aos conselheiros, eles não vão ser utilizados, porque aquela área ela é restrita para conselheiros até por uma questão de segurança. Você colocar o conselheiro junto com a torcida,
0: claro,
1: num momento de maior, digamos, animosidade, não, pode não ser uma boa medida.
2: É o momento atual, inclusive, do clube, né? Então,
0: até por isso que a votação ela é sigilosa, o que eu acho um erro. Deveria ser aberta. Votação para qualquer que fosse, para aprovação, reprovação das contas, deveria ser aberto.
1: Não, a votação ela é aberta, ela só não é aberta para apenas disciplinares, tá? Então, a votação para contas, a votação para contratos, a votação, enfim, qualquer tipo de votação.
0: O impeachment do Casares foi fechada, né?
1: Então, porque é uma pena disciplinar.
0: Pois é, mas deveria ser aberta, no meu ponto de vista. A gente não fala tanto em transparência, aí o cara vai votar a favor ou contra, ninguém sabe, ninguém viu. É difícil, né?
1: Isso aí uma faca de duas moedas, quer dizer, uma moeda de duas caras.
0: Sim.
1: Porque assim, a hora que você faz aberta também, tem a pressão,
0: óbvio,
1: daqueles que querem que você tome esta ou aquela posição.
0: Ameaça, o cara vai atrás, eu sei de tudo isso. Mas, assim, olha só, um mundo doentio que a gente vive, né?
2: E em relação ao que, né, o senhor falou dos shows, seria mais receita para o clube, consequentemente, maior benefício para o futebol.
1: Sem dúvida nenhuma. O São Paulo hoje tem um número X de shows por ano, não sei nem quanto, mas é um número razoável, e quanto mais receita, uma carga de 2.500 ingressos, nós estamos falando de alguns poucos milhões aí.
2: Que hoje em dia não é barato, o ingresso de um show internacional, por exemplo.
1: É um show caro.
2: Como se teve ontem.
1: Por exemplo, né? são shows caros, então nós aumentaríamos as nossas receitas e, consequentemente, nós melhoraríamos as condições do futebol.
0: Presidente, eu quero falar rapidamente, a gente já está quase entrando na reta final, vamos dar uma estouradinha, não tem Voz do Brasil hoje, o bagulho vai ficar louco, né, Agrelinha? Tem o que depois na sequência aí? Dá para dar uma estouradinha? Tem antenados? Calma, Gobataço. Hoje é um dia especial aqui, um abraço pro Danilo Gobato, monstro sagrado, vou dar só uma explodidinha porque vale a pena, né? Não é toda vez que a gente tem a possibilidade de entrevistar o presidente do Conselho Deliberativo frente a frente. Presidente, é o seguinte, acaba ficando tudo no mesmo balaio. O torcedor, ele tem aquela questão de pensar mais com o fígado do que com o cérebro, né? Quando estourou também aquela situação envolvendo a empresa Austin, né? Com os carros que alguns dirigentes, pessoas envolvidas no clube, ganharam como um estilo de permuta, em camarote. Quer dizer, de novo, um negócio que não teve transparência alguma. É, a pergunta é, eu sei que o senhor advogado vai pesar muitas palavras para falar agora, mas o senhor acredita que vai virar em pizza tudo isso? Porque acho que seria importante para o torcedor do São Paulo entender para onde foi isso, qual é o acordo que foi feito sobre isso. Isso para o senhor como advogado é ético, é imoral, é legal? Como é que o senhor enxergou toda essa situação, que ganhou uma repercussão muito grande nas redes sociais principalmente?
1: Primeiro eu queria dizer que a empresa é Austin, não é Outen, então...
0: Não, pois é, deixa claro, né? Daqui a pouco vão dar uma jogada na conta do senhor também. Olha lá, ele que é o dono da marca aí, fez esquema, pois é.
1: Na realidade, o que houve aí, na minha maneira de ver, foi um abuso de conduta, né? Muitas pessoas que não mereciam ter carros acabaram adquirindo esses carros ou utilizando esses carros em nome dessa permuta que o São Paulo tinha com a Austin. Embora eu não acredite que seja um problema, algum ilícito, você fazer um acordo de permuta com uma empresa de automóveis. E você não deve, que dentro desta permuta, você tenha uma situação equilibrada. Ou seja, você recebe os automóveis, dá em contrapartida o que deva ser dado no tamanho do que deve ser dado, e os automóveis que foram dados para o São Paulo pudessem ter sido utilizados pelas pessoas que mereciam utilizar esses carros.
0: Perfeito. Presidente, para a gente poder fechar, né, Aninha, eu queria que o senhor falasse mais uma vez, dia 8 de maio nós teremos aqui a votação do Conselho do São Paulo pedindo o afastamento do senhor do cargo de presidente do Conselho Deliberativo do clube. Então eu queria que o senhor tivesse aí um espaço para que o senhor pudesse falar mais uma vez, argumentar, falar com o torcedor do São Paulo e consequentemente com os conselheiros que vão votar, repito, no dia 8 de maio, a possibilidade do senhor permanecer ou do senhor ser afastado do cargo de presidente do Conselho Deliberativo do clube. Fique à vontade.
1: Olha, eu não vou usar essas palavras como defesa, porque eu não tenho do que me defender. Eu só queria deixar uma mensagem para a comunidade são paulina que nós estamos firmes no propósito de reformar o clube, de trazer ao clube uma melhor qualidade de governança e mais transparência, para que nós possamos, sim, dar uma virada nisso que está transformando o São Paulo num time de um nível que ele não merece. Então, esse é o ponto, eu queria dar essa mensagem. Gostaria que os conselheiros, os torcedores, os associados que nos ouvissem, entendessem claramente, para que as narrativas não sejam privilegiadas em função da realidade. Nós estamos numa situação de quem quer a reforma e quem não quer a reforma do São Paulo Futebol Clube.
0: Na reforma que o senhor quer, o senhor topa ter a possibilidade do sócio torcedor votar?
1: Eu topo, essa reforma tem que ser proposta pela Comissão de Reforma Estatutária. Eu não vou abusar do poder e dizer o que eles devem ou não devem fazer. Mas eu acho que o sócio torcedor, mediante certas circunstâncias,
0: claro.
1: Né, deveria ter o direito de votar. Afinal de contas, se nós em algum momento tivermos que realmente separar, eu digo algum momento porque eu não sei o que vem da reforma, separar o social do futebol, o sócio torcedor certamente terá que compor a base de poder e legitimidade dessa nova unidade de negócios São Paulo Futebol Clube Empresa.
0: Maravilha. Bom, acho que é o suficiente, né, Aninha? Tá explicadíssimo.
2: É isso.
0: Acho que foi transparente, né? O que a gente pede, transparência aqui ao torcedor. Dia 8 de maio tem a votação. Eu espero que a gente possa voltar a se falar na pizzaria, né, presidente? Na próxima vai comer uma pizzinha.
1: Sem sombra de dúvida.
2: Mais descontraído,
0: exatamente,
2: né?
0: O melhor ambiente, né? Mas foi um prazer receber o senhor por aqui. Um ótimo fim de semana. E Rádio Bandeirantes, sempre aberta aí para que a gente possa ouvir todos os lados. E repito aqui, São Paulo quer voltar a ser um pouquinho democrático, coisa que deixou de ser. Eu acho que eu concordo com o senhor. Tem que ter nível. Sócio torcedor não pode estar inadimplente, tem que ter pelo menos alguns anos aí contribuindo com o clube e aí poder votar. Porque deixar o destino de um clube na mão de 200, 300, 300 e poucos conselheiros, não dá, né?
2: Não, e respeitar a história do São Paulo em nome dos ouvintes aqui, que torcem para o São Paulo, que honram a história do São Paulo, pensar nisso, né? Na hora de resolver toda essa história e que a sua verdade aí possa fazer toda essa verdade aparecer.